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1: 9:20. 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
1: 9:42.
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1: 10:01.

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8: 10:24.
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1: 10:41.
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1: 11:01. 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
1: 11:21.
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1: 11:41.

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1: 12:34.
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1: 1:01.
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1: 2:03.

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1: 3 e 3.
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1: 3:31.
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1: 4 e 1. 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
1: 4:28.

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8: 4:58.
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cheguei! Bom dia, gente querida! Bom dia, Rio Maria! Bom dia, Pará! Bom dia, Brasil! 5:04, hoje, segunda-feira, 7 de setembro, dia da independência. E nós começando por aqui mais uma semana de trabalho, começando mais uma edição do Alvorada. Pedindo as bênçãos de Deus que nos dê força e saúde, que nos permita continuar cumprindo a nossa missão. Obrigado, meu Deus. Obrigado, Senhor, por mais este dia, por mais este momento, mais essa oportunidade. E obrigado você que está aí do outro lado com o rádio ligado. Você é a razão de nós estarmos no ar. Goiânia e Paranaense, o poder do Criador, a escolhida para começar a sequência musical do Alvorada de hoje. 5:05 agora. Está no ar.

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0: 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Alvorada Sertaneja de segunda a sábado, sempre neste mesmo horário. 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Hoje, segunda-feira, 7 de setembro, dia da independência do Brasil. A partir desse momento, nosso WhatsApp já está liberado. 991055722. Para você mandar a sua mensagem de texto ou mensagem de áudio, da forma que você preferir. Você também pode acompanhar a nossa programação acessando aí as nossas plataformas digitais. www.radioberocanfm.com.br. Daqui a pouquinho tem a oração da manhã com o padre Reginaldo Manzotti. Daqui a pouco também tem previsão do tempo e notícia da hora. E muita moda boa pra gente curtir nessa manhã de segunda-feira. Segundona, Dia Nacional da Ressaca.

Estamos aí ainda na fase da lua minguante. Alô você motorista, alô você trafegando nas estradas da nossa região, muito obrigado pela carona, tá chegando a Rio Maria, seja bem-vindo, tá saindo, faça boa viagem. Você que já está acordado, ligadão com a gente, torce a orelha do seu Muriçoquinha, aumente o volume, vamos acordar o Cizinho e junto viajar nas ondas da 104. A partir desse momento, nosso WhatsApp já está liberado, 991-055722, para você mandar a sua mensagem de texto, mensagem de áudio, da forma que você preferir. Você também pode acompanhar a nossa programação acessando aí as nossas plataformas digitais. www.radioberocanfm.com.br. Afinal, onde tem internet, tem Berocan. E a música que toca o seu coração é só pedir que a gente toca para você. Aqui o Alvorada continua com o Tião Carreira e Pardinho, Rio de Lágrima, Milionário Zé Rico, Sentimento Sertanejo, Chitãozinho Chororó, Menina

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1: E a hora certa agora são 5:21.
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Oi, ha.

0: Eita, coisa boa, hein, rapaz? Vavá Machado e Marcolino, 5:27. É, a Berocan, com você, nesta manhã de segunda-feira, 7 de setembro.
1: As

0: E é comigo, segundona, Dia Nacional da Ressaca. Hoje também é feriado, né, rapaz? Feriado nacional. Mas tem muita gente que trabalha. É, tem muita gente que tá aí, pegado no batente. Outros já estão indo pro trabalho. Você que tá aí no trabalho, um ótimo dia. Ótimo trabalho. E você que tá em casa também, no aconchego do seu lar, aproveita bem este feriado. Agora 5:28, é hora de levantar. É, né, rapaz? Hora de levantar, assim mesmo, né? Isso, com feriado.
1: O que é isso, meu pai do céu? Vamos levantar, meu velho.
2: Vai não. Ele não vai não.
0: Vai não, mas falou que é feriado. A situação aí da rapaziada. Eita, que sono, hein? Maravilha. É. Continua roncando, né? Os compromissos vão chegando. Aí não tem jeito, é com você, Dona Maria.
3: Vai lá, Dona Maria. Pega o balde, Dona Maria. Agora, joga água nele.
4: Não, rapaz, jogado não vem não. Não faz isso comigo não. Fui no forró, você deitar, não joga água, não joga não.
0: Ah, foi no forró, é? Agora vai água. É. Vamos falar com a rapaziada? É, rapaz. Quem é que tá com a gente aqui? A Tereza, não, pai, que isso? A Terezinha, hoje, né, a Terezinha, feriado, hora dessa assim, ó. É, vamos falar com a Deuzeni, né? Fala, Deuzeni!
5: Eu tava querendo ouvir uma música.
0: Ah.
5: É, se não for puro amor, o Amado Batista.
0: Ah, tá.
5: Ofereço pra você.
0: Obrigado.
5: Pra mim.
0: Isso.
5: O seu Arlindo.
0: Alô, Arlindo!
5: 11. E para todos, Jotaneto, que tiver sintonizado na Rádio Berocan neste momento.
0: Tá certo.
5: Jotaneto, joga um balde de água no seu Arlindo, Jotaneto. Acabei
0: é
5: de pôr café, ele ainda tá dormindo. Ei, Arlindo!
0: Ei, Arlindo, que dorme! Ei. Tá aí, menino. Vamos falar com o Benivaldo? Ô, Benivaldo, fala, menino!
6: Ô, Jotaneto.
0: Isso.
6: Bom dia, rapaz. E aí,
0: bom dia. Nada.
6: Passa um maldão para nós aí. Recanto feliz, hein, com o Daniel.
0: Ah, tá.
6: Feliz dia pra essa galera aí que tá pegado no tempo desse que gira, hein?
0: Tá certo.
6: Rapaz, cadê os palmeirenses, rapaz? Palmeirenses pra que sumiram todo mundo, hein? Dá uma olhada pros palmeirenses aí, hein?
0: Ei!
6: Já pensa que o Mengão chegou, hein?
0: É. Pois é. Ai, ai. Ô, Benivaldo, choveu aí na Fazenda Pontal, é? E a energia aí, que tava faltando? Já voltou? Já resolveu? Ah, tá. Meu reino encantado, Daniel e a participação de José Camilo, o mais amado do Brasil, com a participação de Elias Muniz, se não for por amor.

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1: E a hora certa agora são 5h42.
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Bom demais, né? Começar o dia junto com você aqui em 104.9. Alô, nosso ouvinte aí da Fazenda Quiricema. O nosso abraço. O José Filho aí da Fazenda Andorinha. Também, né? Nosso bom dia. Bom dia aí também pro quê, rapaz? A Fazenda Quiricema já falou, né? Ah, tá. A Fazenda Andorinha. Alô, dona Marli. Dona Marli também lá na Fazenda Vale da Serra.

A Nayara da Fazenda Ranchão. Ai, ai. A Nayara da Fazenda Ranchão tá escovando os dentes. E o Diogo tá. E o Diego tá sorrindo. Chega! Alô, Vilásio! Bom dia pro Vilásio, né? Aí na Fazenda Três Maria. Alô, Valdeci, lá do sítio Andorinha. Bom dia aí pra toda a família Rocha, né, rapaz? Família Rocha. Jamirão, Reinaldo Rocha, todo o pessoal aí da família Rocha.

0: Vamos que vamos, né? Pra gente mandar essa aí, ó. Rancho Velho. A gente manda lá pra o pessoal da fazenda Quiricema. Também lá pro Vilásio, né? Aí. Alô, Iranildo. O Iranildo motoqueiro hoje tá com problema?
1: Problema. O problema
0: é. É, esqueceu de colocar a gasosa na motoca. Eita, menino. Tá aí, né? O Misael. Alô, Misael. Misael também tá com problema.
1: Problema. O problema
0: é. Tá. O Bié tá lá sorrindo, né? Alô, Divina. Divina aí do Planalto. E também a dona Vilma, né? Aí do Planalto. O Galego lá no Residencial Alvorada. O pessoal também, a Residencial Alvorada 1 e o 2, né? Vem. 5:49. Daqui a pouquinho tem a oração da manhã com o padre Reginaldo Manzotti. Enquanto for isso, a gente vai ali fora tomar um cafezinho, molhar a palavra. Eu volto daqui a pouquinho. Ah, tá aí, rapaz, o Mariano Geladão. Eita, Geladão, bom dia.
2: Bom dia,
0: bom Jota dia.
2: Neto.
0: Oi.
2: Que coisa boa, noite maravilha que Deus preparou para nós.
0: É, né? Verdade.
2: Jota Neto,
0: sim.
2: Queria aquela música. Barquinha de ouro, viu?
0: Barquinha de ouro.
2: Pra mim, pra você.
0: Tá certo.
2: Para já. Mas quem quiser gostar da música.
0: Tá legal.
2: Tudo. Graças a Deus a todo mundo que gostar, tá?
0: Tá legal. Nós toca. Enquanto isso, a gente vai curtindo aí. É. O Rancho Velho na voz de André Andrade. Vem na sequência Barquinha de Ouro.

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2: Maria vem me
1: ajudar. Bom dia, povo de Deus, neste feriado de 7 de setembro. Nossa Senhora, Mãe Aparecida, padroeira do Brasil, cuida desse país, terra de Santa Cruz, terra de Vera Cruz, o Brasil, que a tem por protetora, que a tem por intercessora. Filhos e filhas, hoje pedindo a Deus Nosso Senhor graças e bênçãos sobre todos os brasileiros e brasileiras, rezemos em nome do Pai, do Filho e do Espírito Santo. Amém. Senhor Jesus, foram tuas as palavras: eu sou a luz do mundo. Quem me segue não andará nas trevas, mas terá a luz da vida. Senhor, eu creio e professo que de fato és a única luz que não tem fim. E é por isso, Senhor, que peço: iluminai a nossa pátria nessa semana da pátria, da cidadania, dos bons cristãos. Iluminai os governantes para que possam exercer o poder no serviço do bem comum. Iluminai, Senhor, todas as situações de conflito nas cidades e no campo. Que a nossa pátria possa valorizar a todos, dando dignidade, o pão de cada dia, saúde e educação. Senhor, Senhor Jesus, luz do mundo, eu também peço e suplico: ilumina minha existência. No início desta manhã, por intercessão de Nossa Senhora da Luz, afasta o que obscurece o horizonte da minha vida. Afasta o que me impede de ver este dia que começa com esperança. Dissipa, Senhor, a névoa da incredulidade. Dissipa, Senhor, a escuridão da mentira. Dissipa as trevas do pecado. Faz, Senhor, que a luz da fé, da Eucaristia, da palavra de Deus neste mês seja a verdade para a nossa vida. Não permita, Senhor, que os ventos do mundo, as atrações, as turbulências, as tempestades possam diminuir e até apagar a luz, a tua luz, que brilha dentro de cada ser humano. Que a tua luz permaneça em mim no dia de hoje, mas que a tua luz, Jesus, brilhe em toda essa pátria amada, cujo primeiro nome foi Terra de Santa Cruz. Ofereça esse Pai Nosso para o bem do nosso Brasil e para alguém em particular. Pai nosso que estais no céu, santificado seja o vosso nome. Venha a nós o vosso reino, seja feita a vossa vontade, assim na terra como no céu. O pão nosso de cada dia nos dai hoje. Perdoai-nos as nossas ofensas, assim como nós perdoamos a quem nos tem ofendido. E não nos deixeis cair em tentação, mas livrai-nos do mal. Amém. Nossa Senhora da Luz, rogai por nós. Um bom dia a todos.

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0: 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Alô, pessoal e da garagem municipal, é? Hoje é feriadão, né, rapaz? É 7 de setembro, dia da independência do Brasil. Daqui a pouquinho tem previsão do tempo e tem notícia da hora. Vamos aqui para os destaques do Notícia da Hora de hoje, segunda-feira, 7 de setembro. Desfile de 7 de setembro será realizado hoje em Brasília. FIFA abre inscrições para voluntário da Copa do Mundo Feminino 2027. IFP abre hoje seleção para professores em Marabá. Empresário morre em acidente entre moto e carro em Orilândia do Norte. É o que você vai ouvir daqui a pouquinho, no Notícia da Hora. Vamos ver quem é que tá com a gente aqui, né, rapaz? Fala aí, menino, o que é que o senhor manda?
2: Bom dia, jovem locutor.
0: Oi.
2: Querendo ouvir aí uma música com trio Parada Dura. Escolhe qualquer uma do trio Parada Dura e arrocha pra nós aí, oferecendo pra toda a galera aí.
0: Tá certo. Falou, menino. Pede, a gente toca trio Parada Dura, Astro Rei. Alô, nosso ouvinte aí do setor de chacra. Alô, Siriaco, bom dia pro Siriaco. O pessoal do setor Ribeira Rio. Chega! 6:10 agora. Pediu, a gente toca. Trio Parada Dura, Astro Reis e Guilherme Santiago. Franguinho na panela.

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1: E a hora certa agora são 6:21. 6:21 em Rio Maria.

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0: Previsão do tempo e tem notícia da hora. Hoje, dia 7 de setembro. Dia da proclamação da independência. Bom dia pra dona Marinha. Hoje está de feriado, dona Marinha. Senhor Isaías, a Dalvina, o Ceará, o Leuci. É, rapaz, o Leuci Conceição. Aí no Cascalheira. Vamos trazer mais ouvinte. Rapaz, o recadão aqui, né? Fala aí, menino.
1: Jota Neto, bom dia.
0: É o Josiel.
1: Amor, gente, toalha branca e avisar pro Benivaldo.
0: Ah.
1: Que eu sou um palmeirense feliz da vida.
0: É mesmo?
1: Nós perde conformado, ganha conformado, não faz confusão. Agora eu quero saber o que ele explica, se ele tá.
0: Ai, ai, tá aí, pá, palmeirense apaixonado. Ah, tá falando aqui que é 6:28, né? Não, aqui no nosso... Aqui no relógio do nosso computador tá marcando 6:29 agora. Ai, ai. Eita, menina. A Raíssa, oi, Larissa. Lá no Fazenda Rechão. 6:29, vem aí daqui a pouquinho notícia da hora. Pediu, a gente toca, dirigindo toalha branca.

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8: E a hora certa agora são 6:35.

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3: A região norte terá uma segunda-feira de muito calor e muitas nuvens. Em Belém, a mínima será de 24 graus e a máxima de 35 graus. Macapá terá máxima de 34 graus. Em Boa Vista, os termômetros podem chegar a 36 graus, com possibilidade de chuva isolada. Manaus terá a maior temperatura da região, com máxima de 38 graus, além de pancadas de chuva e trovoadas isoladas. Em Palmas, a máxima chega a 36 graus, com possibilidade de chuva isolada. Porto Velho terá pancadas de chuva isoladas e máxima de 32 graus. Rio Branco terá temperaturas entre 20 e 32 graus. Também com possibilidade de chuva isolada. As informações são do Instituto Nacional de Meteorologia. Sofia Muniz, o tempo e a temperatura.
0: E a previsão para hoje, segunda-feira, dia 7 de setembro, dia Independência, é de sol durante o dia e nebulosidade à noite, com os termômetros marcando mínima de 23 e a máxima de 32 graus em Rio Maria. E a umidade fica entre 62% e 96%. Desfile de 7 de setembro será realizado hoje em Brasília. Hoje é segunda-feira, o sétimo dia do nono mês deste ano. 6:39 agora.
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0: O tradicional desfile de 7 de setembro na Esplanada dos Ministérios será realizado nesta segunda-feira. Dia 7 terá reforço na segurança com atuação de tropas especializadas em toda a região central de Brasília, Distrito Federal. O trânsito de veículos foi interrompido interrompido entre a rodoviária do plano piloto e a via L4 desde a tarde de ontem, domingo. O acesso à Praça dos Três Poderes será restrito e prédios públicos estarão protegidos por gradis. Equipe de emergências e combate a incêndios também atuarão no local. Neste ano, são esperadas mais de 30 mil pessoas para assistir o desfile. O início está previsto para começar às 9 horas e o encerramento está programado para 11 horas de hoje. As arquibancadas serão abertas às 6 horas e cinco pontos para o público, para que o público tenha acesso à área do desfile. Quando a capacidade das arquibancadas for atingida, o público será orientado a permanecer nas áreas externas destinadas aos espectadores, com tendas e ponto de hidratação nos lados norte e sul da esplanada. Diante da possibilidade de sol forte e temperaturas elevadas, a recomendação é de reforço na hidratação, além do uso de roupas leves, protetor solar, bonés ou chapéus. Vale lembrar que não é permitido acessar a esplanada utilizando garrafas de vidros, latas, copos, fogo de artifícios, spray e aerossóis, arma de fogo, inclusive de brinquedo, objetos pontiagudos, apontadores a laser, máscara de qualquer tipo, exceto de proteção facial, haste de bandeiras e outros materiais que coloquem em risco a segurança do público presente. O espaço aéreo no local do desfile também será fechado para drones ou similares. FIFA abre inscrição para voluntário na Copa do Mundo Feminino 2027. Agora 6:41. A FIFA iniciou na quinta-feira as inscrições para a vaga de voluntário na Copa do Mundo de Futebol Feminino do Brasil, a primeira da América do Sul, que começa em 24 de junho do ano que vem. Há 6 mil postos de trabalhos nas áreas de mídia, gestão de competições, cerimônias, tecnologias, transporte, operações de mão de obra. Não é exigido experiência prévia dos interessados. Os selecionados serão distribuídos pela cidade sede do Mundial. Os interessados devem efetuar a inscrição no site www.fifa.com/Brasil-2027. IFPA abre hoje seleção para professores em Marabá.
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0: Seis horas 42 minutos agora. Profissionais das áreas de biologia, ciências agrárias, ciências sociais e informática podem disputar uma das 4 vagas temporárias abertas pelo Instituto Federal do Pará, o IFPA, no campus Marabá Rural, no sudeste do estado. Aliás, no sudeste do estado. As inscrições seguem abertas até terça-feira, dia 15. O processo seletivo oferece uma vaga para cada área, com reservas previstas para candidatos contemplados pelas políticas de ações afirmativas. As inscrições devem ser realizadas exclusivamente pela internet. Empresário morre em acidente em Orilândia do Norte.
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0: O empresário do Giva, Vinícius Mendes e sobrinho de 41 anos, morreu em um acidente de trânsito na manhã do último sábado na rodovia PA-279, saída de Orilândia do Norte, sentido Água Azul do Norte, no sul do Pará. De acordo com as informações do 36º Batalhão de Polícia Militar, o acidente aconteceu após a curva do aeroporto, nas proximidades da entrada da vicinal da Marlene. Dogiva conduziu uma motocicleta BMW que colidiu na parte traseira de um Fiat Strada, conduzida por Riquelme Carvalho Medeiros, 20 anos. O serviço de atendimento móvel de urgência, o SAMU, foi acionado, mas os agentes encontraram o empresário sem vida. Os policiais militares e civil estiveram no local para realizar os procedimentos necessários. As circunstâncias do acidente serão investigadas pela Polícia Civil. 32º Grito dos Excluídos reúne manifestante em Belém.
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0: Hoje é segunda-feira, o sétimo dia do nono mês deste ano, dia da proclamação da independência do Brasil. 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O 32º Grito dos Excluídos e das Excluídas foi realizado no último sábado, dia 5, no bairro da Terra Firme, em Belém, capital paraense, com uma caminhada em defesa da moradia, da permanência das famílias no território e da preservação do rio Tucunduba. A mobilização teve concentração no barracão do Boi Marronzinho e seguiu até a área onde está prevista a construção do Parque Linear do Tucunduba. Entre as principais reivindicações apresentadas pelos movimentos está a defesa de uma urbanização que melhore as condições de moradia, saneamento e infraestrutura sem tirar moradores do território. A programação também reuniu moradores, pesquisadores e representantes do poder público e o plantio de mudas.

0: hoje, feriado, excepcionalmente, não apresentaremos a cotação do mercado bovino. Embarcação com 60 búfalos naufraga no Pará. Uma embarcação que transportava 60 búfalos naufragou em Souro, no arquipélago do Marajó, no Pará. Segundo o boletim de ocorrência registrado na Polícia Civil, todos os animais morreram no acidente. A carga seria levada para Belém. Dois homens que estavam no barco conseguiram se salvar. O naufrágio ocorreu, aliás, segundo a Polícia Civil, da delegacia de Souro, que investiga o caso, o acidente aconteceu naquela localidade. A ocorrência foi comunicada à Capitania dos Portos, que também deve apurar o caso. Os animais eram transportados até Belém, onde seriam entregues a uma cooperativa da indústria pecuária. O transporte era feito pela embarcação denominada Arca da Aliança. Os dois tripulantes que estavam na embarcação conseguiram retornar à fazenda São Sebastião, de acordo com o relato registrado na delegacia. O boletim informa que os 60 búfalos morreram e que houve perda total da carga. Representantes dos proprietários da carga também encaminharam uma comunicação formal às autoridades marítimas pedindo a apuração do acidente. 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Vem aí daqui a pouquinho o programa Boas Novas do 77. Vem aí daqui a pouquinho também o programa da Justiça Eleitoral. Aliás, o programa, né? Promovido pela Justiça Eleitoral. A gente vai encerrando por aqui mais uma edição da Alvorada. Estou indo e prometendo voltar amanhã a partir das 5 horas, se Deus se não permitir. Até lá. Fui!
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1: 6:55.
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1: 7:25.
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1: 8:01. 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

Maravilha, maravilha! Bom dia, Rio Maria! Feriado! Feriado nacional, 7 de setembro! Dia da Independência do Brasil! Chegando com você nessa manhã legal de feriado, segunda-feira, já começando aí com descanso para alguns. Hoje é 7 de setembro, feriado, dia da independência do Brasil, que comemora a proclamação da independência. Alguns pontos, né, de comércio fechado, agências bancárias fechadas e muitas lojas também, funcionamento facultativo, alguns vão até meio-dia. Órgãos públicos, repartições públicas municipais, estaduais e federais, né, não tem expediente, mantendo aí os serviços essenciais, como plantão de saúde e segurança. É feriado, é um feriado nacional, dia da independência do Brasil, com certeza também em vários lugares, desfile de 7 de setembro, né, é chamado o desfile cívico de 7 de setembro, com fanfarra, enfim, trazendo aí a cultura de ponta a ponta do nosso Brasil.

Maravilha! Tá aí o hino da independência. O hino da independência do Brasil. Com certeza você já ouviu muito na escola, né? Já cantou muito. Agradecer por mais uma semana, pelo feriado, por você estar aí hoje merecidamente descansando. 8:10 em Rio Maria. Bom dia! Bom dia!

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1: Berocan, 8:23.

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1: Bom dia, 8h29, um bom feriado pra você, bom descanso pra você. Segue a segunda-feira, hoje 7 de setembro. Pablo canta com Simone Mendes.

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10: Berocan, sua amiga de verdade, a hora certa, 8:45.
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8 minutinhos faltando para as 9. Bom dia para você que tá aí curtindo esse feriado hoje e também acompanhando a Rosa, Parque da Liberdade, o Carlos Gomes. Eita, Carlos, tá longe, né? Tá longe hoje curtindo o feriadão, tá na Espanha. Hoje feriado, dia da independência do Brasil. Feriado, curtir, descansar. É vida que segue, né? Bom demais ter você aqui na melhor companhia, a sua amiga de verdade, Berocan, sempre com você. Bom dia, bom feriado.

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1: Verocan, 9 horas.
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Segunda-feira, hoje, feriado, 7 de setembro, 9/8, chegando as previsões para você de Áries. Arianos, termine a semana, tá? Com a mente tranquila. Recomeçar a semana vai valer a pena para você ter muita energia de sobra. E atenção, cuidado com o mal entendido por mensagem. Quando o cansaço bater, menos ruído e mais clareza. Touro. Olha aí você de touro, atenção, taurino. Hoje você pode acordar com a sensação de que está faltando alguma coisa para você. Antes de preencher silêncios, procure esperar um pouco mais de informações, tá? Talvez seja um bom momento para você organizar um espaço com calma. Gêmeos. Geminianos, de manhã pede um pouco mais de atenção, viu? Com gastos impulso ou por carência. Nem sempre aquilo que parece recompensa traz a satisfação esperada. Talvez encontrar os amigos e colocar a conversa em dia seja o que você precisa para se sentir mais leve e no controle de si. Câncer. Cancerianos, hoje você talvez simplesmente acorde precisando de algo mais consigo mesmo. É importante tomar decisões mais práticas sobre o que realmente merece. Faça mais aquilo que nutre de verdade. Já já, mais previsões agora. Vale a pena ter saudade.

0: Dois corações e uma história, Zezé de Camargo e Luciano. Bom dia pra galera lá no Mota Sul, aberto hoje, né? 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
0: 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Grande parte hoje do comércio fechado. Pra quem deixou pra última hora, tá precisando aí de um lanche pro café da manhã, aproveita aí, viu? Bom dia, Paulo César, curtindo aí o feriado em casa de boa.

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1: 9:23.
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1: Olá, leoninos! Atenção, hoje feriado, 7 de setembro, o dia pode começar mais devagar, exigente, mas ao longo do tempo a energia vai retornando, tá bom? Você tende a recuperar a disposição e a vontade de participar mais ativamente das coisas ao seu redor. É importante saber se posicionar com gentileza e calma. A parte da manhã pode trazer alguma dificuldade maior, viu? A saída será esperar um pouco para ter conversas importantes. Uns minutos sozinho, se desligando dos barulhos, tende a ser fundamental. Libra. Ei, o dia pode começar mais exigente com o trabalho, não te dando retorno esperado, ao menos na sua percepção. Mudar um pouco o foco e apostar na companhia de gente que pensa como você vai ajudar a renovar o seu ânimo e a ver que você não está sozinho. Escorpião. Para você de Escorpião, o dia pode trazer pequenas frustrações, especialmente ligadas a expectativas ou planos, tá? Tente não concluir cedo demais que algo deu errado. Vale a pena perceber onde deseja investir energia nos próximos meses. Tudo certo? Daqui a pouquinho eu volto com mais previsões para a gente finalizar as previsões desta segunda-feira.

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1: 9h44.
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1: Horóscopo Escorpião.
2: Olha, o dia hoje pode trazer algumas decepções, especialmente ligadas à sua expectativa e um plano que não deu certo, viu? Como você imaginava. Tente não concluir cedo demais que algo deu errado. Vale tentar perceber onde deseja investir energia nos próximos dias.
1: Sagitário.
2: Talvez o início do dia peça mais cuidado com expectativas. Nem sempre as pessoas conseguem oferecer exatamente aquilo que você gostaria. Na parte da tarde, especialmente, o céu favorece tudo aquilo que amplia os seus horizontes.
1: Capricórnio.
2: As parcerias podem exigir um pouco mais de flexibilidade pela manhã. Talvez seja melhor permitir que cada um organize primeiro os próprios sentimentos. Depois do almoço, o céu favorece conversas mais profundas. Tá bom?
1: Aquário.
2: Para você de aquário, pela manhã pode trazer a sensação de que você está cuidando de detalhes demais, tá? Vai com calma, procure simplificar o que for possível. O céu favorece trocas sinceras e aproximação de pessoas que realmente desejam caminhar do seu lado.
1: Peixes.
2: Hoje você pode acordar com expectativas maiores do que a realidade consegue acompanhar neste momento. Em vez de se deixar tomar pela decepção, talvez seja mais útil ajustar o tamanho das exigências para o tamanho do dia. Está perto da natureza, promete reequilibrar. Boa dica para você. 9 minutinhos voltando para as 10. Guilherme.

música linda chegando pra você curtir nesse feriado em casa, de boa. É não, Paulão, Josimar, aperte o play, banda R15 fica pra você. Vem aí, Alô Berocão, bom feriado a todos, um bom descanso e até amanhã. Tchau, tchau.

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1: 10 e 1.

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4: Está no ar o nosso Alô Berocan, este programa aqui é para você, com você e por você. Hoje tem, eu acho, viu? Quero vocês participando bastante. Já trago a enquete de hoje. Peça suas músicas, mande aquele alô especial para quem você gosta. Feriadão, mas estamos aqui 7 de setembro, né? De 2026. O nosso Alô Berocan está no ar.

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1: Henrique Juliano, Chá de Casa Nova.
2: Tem dia que é noite na vida de muita gente, viu?
1: Essa pra quem tá

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1: Hora certa na sua amiga de verdade, 10:23.

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9: Hora certa, 10h25.
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0: quem chegou por aqui foi minha amiga Deuzini. Bom dia, minha amiga.
1: Bom dia, Luan. Como é que você tá, Luan?
0: Bem demais.
1: Você, Luan? Sim. Luan, eu tava querendo ouvir uma música com Milionários é Rico, 60 dias apaixonado.
0: Essa é boa.
1: Pra você.
0: Sim.
1: Pra miúda, Zé Fernandes, esposo dela.
0: Aham.
1: Pra mim, pra Ciane Reis, pra Concita, pra Sueli. E para todos, Luan, que tiver sintonizado na Rádio Aberocana neste momento.
0: Beleza.
1: Bom dia, Luan.
0: Bom dia, Deusinho. Então, chegando para você. 60 dias apaixonado.

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1: Hora certa, 10h42.
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1: Este é o nosso alô Berocan. Quem chegou aqui foi Dona Miúda. Bom dia, Dona Miúda.
2: Bom dia. Roda pra mim, Chico. Bom dia, Luan. Bom dia. Roda pra mim, Chico Rei Paraná.
1: Aham.
2: Aí você escolhe a música, viu? Uma música boa. É o seu Francisco Fernandes, Padeu, seu amigo, a Dona Tônia, o esposo dela e a filhinha dela. Um ótimo feriado pra você. É a Miúda, viu?
1: Miúda, Chico Reis e Paraná. Já, já procuro aqui pra você. Quer dizer, já achei aqui, já vou deixar no jeito. Olha você que tá aí, alô Terezinha, alô Leninha, bom dia, a Leninha tá aqui, ó, bom dia Luan e todos os ouvintes, tô por cá só ligada, eita. Leninha sempre sintonizada na melhor, na sua amiga de verdade, Berocan FM, Miúda, seu Fernandes deve estar trabalhando, né? Alô seu Fernandes, seu Francisco Fernandes, a Miúda pede Chico Reis e Paraná e com certeza essa é pra você.

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1: Hora certa, 11:02.
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11: Este é o nosso Alô, Berocan. Quem chegou aqui foi minha amiga Terezinha Goiabeira. Bom dia, Terezinha.
12: Bom dia, Lua Rocha.
11: Bom dia.
12: Aí, tudo bem com você?
11: Tudo bem demais.
12: Eu sou o sapato no Afissu.
11: Sim.
12: Você dá para me rodar aquela música do Chitão, aquela de...
11: Chitãozinho.
12: Aquela do Fim da Solidão, moça.
11: Chitãozinho Chororó. Chororó,
12: Fim da Solidão.
11: Sim.
12: Manda ela aí pra mim. Tô ligadinho pra esse seu maravilhoso programa. Eu sei isso pra você, pra lugar que você gostar, tá ok?
11: Tá ok. Valeu, minha amiga Terezinha. Aumenta o volume aí. Frio da Solidão. Terezinha que tá sempre apaixonada.

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1: Bom dia, Luan, meu.
2: Bom dia.
1: É de Nilson, aqui do Parque da Liberdade.
2: Sim.
1: Fica pra nós aí uma música aí. De André e Andrade, aquela Passa e Serninho, viu?
2: Essa é boa.
1: Ofereço aqui pra minha esposa, pra você aí na rádio, que eu estiver ouvindo, viu?
2: Uhum.
1: Então falou, meu jovem. Um bom feriado pra você.
2: Pra nós. Feriadãozão, então, Edmilson. Para você curtir esse feriado da melhor forma possível, chegando André e Andrade, Pássaro Sem Ninho. Alô, Edmilson. Essa é pra você.

0: Este é o nosso Alô Berocan. Quem chegou aqui foi a nossa amiga Antônia Belarmina. Bom dia, dona Antônia. Como é que você tá, minha amiga?
1: Bom dia, Luan. Aqui é a Antônia.
0: Bom
1: dia. Como passou o final de semana? Passou bem?
0: Bem demais.
1: Luan? Eu peço pra tu rodar a música de Zeca Pagodinho. Vou levando a vida vai me levando.
0: Isso, deixa a vida me levar.
1: Pra ti, passeando, pro Jota Neto.
0: Sim.
1: Pra Creonice lá da 18.
0: Aham.
1: Pra Demilda, minha vizinha. Hoje ela tá em casa.
0: Oh.
1: E pra todos que estiver ouvindo a rádio, muito obrigado. O meu abraço.
0: Abraço, dona Antônia Belarmina, então chegando pra você. Dona Antônia Belarmina, então chegando pra você agora.

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1: Hora certa, 11:21.
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1: Chegando, Henrique Juliano, essa vai pra Ana Clara, lá na casa do motoqueiro, viu?
2: Então seja esse, a esperança é você sair.
1: Essa é boa.
2: Chama a boca nos primeiros 10 minutos.

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1: Bom dia, dona Joana Dark.
2: Bom dia, Lua. Como é que você tá? Você tá bom?
1: Tô bem demais.
2: Bom trabalho pra você.
1: Pra gente.
2: Manda a música pra nós de Sou o Primeiro Homem da Lua. Entendeu?
1: Entendeu.
2: Sou o primeiro homem da Lua. Ofereço pra você, principalmente. Pra todos aí da rádio. Pra minha família e pra mim também. Pra todos que gostam da música. Meus amigos e minhas amigas. Um bom dia pra você, que Deus abençoe. Bom final de semana pra você. Um abraço pra você. Tudo mandado da Joana Dark.
1: Aí sim, dona Joana Dark, brigadão, viu? Olha, eu procurei essa música aí, Homem na Estrela, não encontrei, mas eu acho que pode ser essa aqui, tá bom? Chegando pra você agora, dona Joana. Bruno Marrone, será?

0: Bom dia, Luan.
1: Bom dia.
0: Ligado aqui na Berocal FM. Aqui, roda a música pra lá do Manu Batidão aí. Pode ser
1: agora.
0: Oferecer pra essa galerinha daí de Rio Maria. Pra galera que tá parada hoje, a galera que tá trabalhando. Hoje é feriado, né?
1: Sim.
0: Feriadãozão aí pra todos. Fim de praia.
1: Só o filé.
0: Nós também é feriado, só que hoje tô trabalhando. Bom dia. Um abraço pra todos.
1: Tamo junto, João Batista, já Manu Batidão, já o Paulo César. Segura aí, Paulo César, tá chegando a hora, calma aí. Manu Batidão, medley internacional, essa vai pra New Jazz, lá pro João Batista.

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1: Hora certa, 11:43.

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1: Olha quem chegou aqui com a gente, foi meu amigo Paulo César, lá da Construforte. Bom dia, Luan, toca essa linda música, Justin Bieber, só pra me curtir aqui no início das minhas férias, e ofereço também para uma branquelinha linda dos olhos apaixonantes, Paulo César. Rapaz, tá apaixonado, Paulo César. Esse Paulo César é galanteador, viu? Olha só, ofereço a música para a branquelinha linda dos olhos apaixonantes. Eita, Paulo César. Esse Paulo César é o cara, então, chegando pra você, pra sua branquelinha aí.

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1: Essa vai pro seu Francisco Fernandes e o nosso Alô Berocan vai ficando por aqui. Mas amanhã tem mais, viu? Adria Fontinelli, divina, até amanhã.

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1: 11:57.

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8: 11:59.

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1: 12:25.
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0: Em Rio Maria, 12:30.
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0: Lula defende soberania do Brasil em pronunciamento de 7 de setembro e diz: não seremos colônia. Extrema-direita conquista vitória histórica em eleição regional na Alemanha. Pará lidera conflitos agrários em toda a Amazônia Legal no primeiro semestre. Dia 7 de setembro de 2026, essas e outras notícias. 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
0: Lula faz pronunciamento de 7 de setembro e fala em soberania nacional. O presidente Lula afirmou que o Brasil é um país soberano e que não aceitará interferência estrangeira nas decisões sobre comércio, recursos naturais e relações internacionais. Esse foi o discurso que ocorreu aí nas vésperas do feriado, com forte tom político aí no 7 de setembro.

0: Rádio Maria, 12:31.
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0: Desfile de 7 de setembro acontece hoje em Brasília. O tradicional desfile cívico-militar ocorre nesta segunda-feira na esplanada dos ministérios. A previsão é de aproximadamente 30 mil pessoas acompanhando o evento, que também homenageia pioneiros do futebol feminino.

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1: Tempo e a temperatura na região norte brasileira terá calor e possibilidade de chuva nesta segunda-feira, 7 de setembro. Mais detalhes agora na reportagem de Sofia Maria Duarte Muniz.
0: Tempo e a temperatura.
2: A região norte terá uma segunda-feira de muito calor e muitas nuvens. Em Belém, a mínima será de 24 graus e a máxima de 35 graus. Macapá terá máxima de 34 graus. Em Boa Vista, os termômetros podem chegar a 36 graus, com possibilidade de chuva isolada. Manaus será a maior temperatura da região, com máxima de 38 graus, além de pancadas de chuva e trovoadas isoladas. Em Palmas, a máxima chega a 36 graus, com possibilidade de chuva isolada. Porto Velho terá pancadas de chuva isoladas e máxima de 32 graus. Rio Branco terá temperaturas entre 20 e 32 graus. Também com possibilidade de chuva isolada. As informações são do Instituto Nacional de Meteorologia. Sofia Muniz, o tempo e a temperatura.

0: em Rio Maria, 12:34.
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0: STF começa a analisar pedido de liberdade de Bolsonaro. A primeira turma do STF iniciou o julgamento de habeas corpus que pede a libertação de Jair Bolsonaro e também de Carmen Lúcia e Cristiano Zanin. Já voltaram aí contra o pedido, ó. Carmen Lúcia e Cristiano Zanin já voltaram contra o pedido e o Alexandre de Moraes declarou ser impedido de participar desse julgamento.

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1: O Brasil registra aí um bom aumento de 7, que é, na verdade, um super after de 7,4 bilhões em agosto. A balança comercial brasileira fechou agosto com saldo positivo de 7,4 bilhões de dólares, impulsionado principalmente pelas exportações de petróleo, soja, cobre e café.

0: Bairro Maria, 12:36.
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0: Extrema-direita vence eleição regional histórica na Alemanha. O partido de extrema-direita obteve 43,8% dos votos na Saxônia. E em uma vitória considerada histórica, o resultado reforça o crescimento da direita radical na política alemã, viu?
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0: Olha, conflito entre Israel e Hezbollah aumenta a tensão no Oriente Médio. Israel determinou a retirada de moradores de uma aldeia no sul do Líbano após o lançamento de um drone explosivo atribuído ao Hezbollah. O exército israelense anunciou que atacaria uma instalação na região.
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0: Olha, o Pará lidera conflitos agrários na Amazônia Legal. O levantamento divulgado nesta segunda-feira mostra o Pará como o estado com maior número de conflitos agrários na Amazônia Legal no primeiro semestre de 2026. Acre e Maranhão aparecem na sequência. Maria, 12:38.
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0: Ataques ucranianos deixam mortos e feridos na Rússia. Segundo autoridades russas, um ataque ucraniano matou uma pessoa e deixou outras quatro feridas. O episódio ocorre em meio à continuidade da guerra entre Rússia e Ucrânia.
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0: Mercado de tecnologia cresce no Pará. O setor de tecnologia de informação e comunicação registrou crescimento de 4,8% nos empregos formais no Pará entre 2023 e 2025. O resultado coloca o estado próximo do crescimento registrado na região norte de 5,4%.
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0: O Jornal da Perocan fica por aqui para mais informações durante o nosso plantão de notícias. Fique agora com o Perocan Esportivo e em seguida o Show da Tarde.
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1: Está no Alberocan Esportivo, Rafaela Gomes já está por aqui, está feliz da vida, Rafaela, porque o Flamengo assumiu a liderança.
2: Rafaela Gomes.
1: Rapaz, realmente, não deixa o Flamengo encostar não, se encostar os caras passam. Mas suou para ganhar do Remo, né? Aquele Tadeu fez uma defesaça, viu? Tu é doido. Top, top.
3: Boa tarde, Luan. Boa tarde, amizade Broken FM. É, né? Chegamos, passamos aí o Palmeiras, mas a gente tá com a mesma diferença que o Palmeiras tava, então do mesmo jeito que a gente passou o Palmeiras nessa rodada.
1: Eles podem passar.
3: É, pode passar na próxima rodada, talvez na outra, enfim, ainda tem um confronto direto ainda, que inclusive vai ser na casa do Palmeiras.
1: Que dia vai ser?
3: Rapaz.
1: Vai ser top esse jogo, hein?
3: Acho que mês que vem, eu acho. Acho que não é esse mês, não. Não, deixa eu ver, acho que é esse mês ainda o jogo. Não sei que dia. Mas tem esse jogo ainda da volta, né? O Flamengo jogou contra o Palmeiras na primeira fase, né? Do Brasileirão, jogando em casa. O Flamengo perdeu, inclusive, naquele jogo que o Carrascal foi expulso. E o Flamengo perdeu pro time do Palmeiras, que inclusive foi daí que o Palmeiras pegou a distância, né, do time do Flamengo. Aqui, vai ser dia 22 do mês 11.
1: Vai ser jogão, hein?
3: Vai ser na casa do Palmeiras. Não sei como é que vai estar daqui até esse dia do jogo, né? Porque tem muitas rodadas ainda até esse jogo acontecer. O Palmeiras vai jogar ainda, o Flamengo também. Então, não sei como é que vai estar ali a classificação na tabela do Brasileirão. Mas é um jogo importante, confronto direto ainda tem pra acontecer. Mas assim, uma vitória em cima do Remo ali, foi um jogo difícil, complicado, campo ruim, viu?
1: Chuva,
3: sempre chove quando o Flamengo joga lá, engraçado, no estádio do Remo. A torcida foi, apoiou o time do Flamengo. A gente sabe que tem muito torcedor do Palmeiras, do Flamengo aqui no norte, né? Também no Pará. Então tem muito torcedor do Flamengo por aqui na capital, enfim, foram prestigiar o time, apoiar, e o Flamengo ganhou. Quase não conseguia. Como o Luan mesmo falou, o goleiro fez uma defesaça. Mas eu acho que o Pedro vacilou ali também. Ele chutou, não querendo menosprezar a defesa.
1: Foi muito confiante. Ontem eu errei um gol de jeito também. A diferença é que era na quadra, gol de quadra, né? O cara cruzou pra mim, eu sou direito, né? Mas eu consigo finalizar com a esquerda, assim, na frente do gol. Essas bolas pra empurrar, né? Aí a bola veio tão livre pra mim, eu sozinho assim.
3: Tão confiante.
1: Eu poderia ir com a direita. E eu não, eu vou de esquerda. Pam. Bateu na trave. Tipo assim, grandão, pum, bateu na trave. Não chutei mal, mas fui relaxado. Eu acho que o Pedro viu a bola. Gol desse também aqui é só dar uma encostadinha. Aí ele deu uma encostadinha. Aí o goleiro abriu a mão e pegou bem na. Foi no grau.
3: Foi mais pro lado do goleiro, né? Se ele tivesse pegado a bola reta, né? Reta, se ela tivesse pegado reta, entrado reta ali, dificilmente o goleiro ia conseguir alcançar a bola.
1: Se tivesse dado mais num canto, assim, ó.
3: Assim, mas apesar de tudo, foi uma grande defesa. Não tenho o que contestar. Não, o goleiro fez a parte dele, né? O goleiro fez a parte dele, ele fez boas defesas contra o time do Flamengo.
1: Não, ele é bom, aquele goleiro, ele vai sair do Remo, tá vendo? Quando o Remo cair.
3: Mas tá difícil, né? A gente sabe da qualidade do time do Flamengo. Sofreu. O Remo teve chance também de fazer gol, inclusive. Teve algumas oportunidades ali pra talvez abrir o placar. Foi um bom jogo, o Flamengo conseguiu o que precisava, né, que era o necessário, que eram os 3 pontos. Agora é pensar no jogo, agora meio de semana até Libertadores, jogos difíceis, né, vai ser difícil aí, jogo difícil pro time do Flamengo, inclusive pro Palmeiras também, que vai jogar fora de casa. Mas não, o jogo é em casa, eu acho, né, o primeiro jogo é em casa, o segundo jogo é fora de casa. O Flamengo vai jogar fora de casa, na altitude, então vai ser contra o Del Valle, então vai ser um jogo complicado, difícil, chato. Assim como também o jogo do Palmeiras também vai ser difícil, complicado. Na verdade, todos os jogos do Brasileiro da Libertadores vai ser difícil, complicado. Chegou numa fase que encurta muito. E cada time tem ali suas qualidades. Mas enfim, importante conseguir os 3 pontos. tá na liderança, o posto de diferença. Agora é focar, né, nesse meio de semana na Libertadores e pensar no Brasileirão no fim de semana. Acho que joga contra o Corinthians, inclusive, no fim de semana.
1: Olha, aí o seguinte, cara, olha como o Remo, oh meu Deus, o Remo ele dava vacilo demais. É claro que contra o Flamengo era mais difícil, mas assim, todos os que estavam na frente dele perdeu. Internacional perdeu e o Vasco perdeu. E o Remo não fez a lição de casa e novamente não sai da zona de rebaixamento. Ia pra 26 se tivesse ganhado. E aí estaria ou em primeiro lugar da zona de rebaixamento ou fora já. Mas
3: a Chapecoense não. Ganhou.
1: Será que a Chapecoense ganha do Corinthians?
3: Do Corinthians.
1: Será que a Chapecoense vai passar o Remo?
3: Será? Não, é difícil.
1: Não sei não, esse Remo vai estar
3: pipocando. É briga ali, é dos desesperados ali pra ver quem vai ser rebaixado em qual posição.
1: Era só 3 jogos, o Remo poderia ter ganhado 2, empatado 1, ela estaria lá em 13º por aí. Mas não ganha, velho. Eu fico indignado. Os caras começam ganhando o jogo e deixam virar, tá ligado?
3: Não esperava que o Corinthians fosse perder pra Chapecoense,
1: nem
3: não.
1: Nem eu, começou ganhando e...
3: Você deixou, foi?
1: É, manda o Memphis embora, essa... Olha, o
3: calma,
1: Remo...
3: calma, que tem o jogo fim de semana, meio de semana agora, Libertadores.
1: Agora vai vir a vitória do Remo, pô, no Brasileirão. Adivinha quem vai jogar?
3: Bahia.
1: Agora vem, mais 3 pontos, só ganha do Bahia, pô.
3: Só ganha do Bahia, né?
1: Só ganha do Bahia. Eita, cara... Nossa, vai ter Flamengo e Corinthians no Maracanã. Derrota do Corinthians também. Mirassol, Vitória.
3: Não, Santos, também no mesmo prazo do Corinthians não. Vai ser jogo difícil, pô.
1: Corinthians tá. Moço, Corinthians, o Yuri Alberto não é bom, mas sem ele é horrível. Pra mim ele corre, aquele Pedro Rua é um morto de cansado.
3: Mas os times quando jogam contra o Flamengo, não sei o que acontece. Mas sempre dão o seu máximo.
1: Não, então, assim, nem jogo assim nós não ganhamos, não. Só ganhando o Flamengo nem
3: desse. E talvez não sei se o Corinthians vai querer ganhar, né?
1: De
3: pro
1: Copa.
3: Palmeiras ser campeão, então. Vai saber, né?
1: É, mas.
3: Talvez sim. Foque. Também tem um jogo da Libertadores, né? Então tem.
1: É, se não
3: tem
1: se
3: um jogo da. Tem um jogo da volta, né? Na próxima semana.
1: O Corinthians não vai passar da Libertadores, infelizmente. Sem o Yuri Alberto não passa. Ele é ruim? É, mas ele é. Ele tem garra.
3: Tá machucado ainda ele?
1: Tá. E não vai voltar tão cedo. Parece que deu um atraso lá na. No retorno dele.
3: Tem o Memphis. Tem o, como é que chama mesmo? O Megão dele, Raul, como é que é?
1: Ele é ruim demais, o Pedro Raul. Ele tinha que ser a Raul.
3: Pedro
1: tinha
3: Raul, né?
1: Tinha que ser a modelo, o cara só é bonitão, não joga nada.
3: Ele jogava no Vasco, né?
1: Nossa, ele joga em time pequeno. Time pequeno ele joga bem, agora time grande.
3: Mas no Vasco ele era muito questionado no time do Vasco, pelo menos que eu vi pelo pessoal, pelos torcedores. Eu não lembro dele no Vasco, gente.
1: Ele não, teve uma fase boa lá.
3: Não assisti muito, não sou de assistir muito jogos do Vasco. Assim, assisto os jogos de lá e cá, quando é algum clássico e tudo mais, quando é jogando contra o Flamengo.
1: Jogo ruim, assisti jogo ruim também.
3: É difícil, né? Ainda mais do Vasco. Rapaz, eu tô surpreso, o Santos ganhou, né? Do Internacional,
1: ganhou.
3: Empurrou o Internacional pra onde? Complicada a situação do Internacional, viu?
1: Tomara que caia e o Remo escape aí.
3: E o Santos, e o Gabigol tá jogando, fazendo gol, rapaz, né?
1: É.
3: Surpreendentemente o Gabigol tá jogando
1: fez
3: bem.
1: Dois, né?
3: Foi, um gol de pênalti e um gol de contra-ataque.
1: Rapaz, Gabigordo tá voltando. É isso aí, ó. Nosso Brocão Espírito vai ficando por aqui. É dia 11/9, tem a próxima rodada, né? Do Brasileirão, a 27ª rodada.
3: Essa semana é só a Libertadores.
1: É.
3: Essa
1: e aí, é isso.
3: A gente vai comentar sobre Libertadores fim de semana.
1: Sim.
3: Tem jogos importantes, o time do Luan vai jogar, o meu também vai jogar.
1: É, não sei se vai dar certo, Corinthians, mas vamos ver, vamos torcer.
3: É isso, programa por aqui, deixo pra vocês um bom feriado.
1: É.
3: Uma boa segunda-feira, 7 de setembro, dia importante. E é isso, tchau, tchau, gente.
1: Valeu, tamo junto.

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1: 1:02.
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0: Edição Show da Tarde. Aí, oi.
1: Oi!
0: Boa tarde!
1: Boa tarde!
0: Muito boa tarde, cidade! Boa tarde, região! Boa tarde, você, amigo ouvinte, que está sempre sintonizado com a gente aqui na Melhor. Seja muito bem-vindo na frequência que embala. A partir de agora, eu já tô te fazendo companhia, entrando na sua casa. A gente vai se fazendo companhia até as 4 com o melhor da música. Segunda Verona, mais uma semana se iniciando, que essa semana seja repleta de muitas coisas boas, muitas bênçãos e boas notícias. Segunda-feira, feriadão, né? Cidade deserta e a gente está como por aqui? Trabalhando, levando alegria, informação. 7 de setembro de 2026. E aí, como foi a sua manhã? Como está sendo seu comecinho de tarde? O clima tá bom, né? Graças a Deus. Como foi o seu finalzinho de semana? Conte-me tudo e não me esconda nada, que eu já estou aqui curiosa para saber como você aproveitou aí o seu finalzinho de semana, como você começou também aí a sua semana, tá? Conte-me tudo e não me esconda nada. 91055722, esse é o telefone aí para sua participação, certo? Já quero saber de onde você está aí acompanhando a nossa programação, qual cidade, qual fazenda, qual região. Você que está me dando carona no seu carro, meu muito obrigada. Você que está aí aproveitando, descansando nesse feriadão, um bom descanso. Você que está com seu rádio ligado em alto e bom som, você que está aí pegando

0: ótima semana pra você, minha gatona. Tudo de bom, tá? A deusa que está sempre sintonizada aqui com a gente, eu já chego e ela já chega junto. Sinal que está muito bem sintonizada, né? Muito obrigada pelo carinho de sempre. Você também que está aí através do aplicativo Radiosnet, ótima semana pra você também. Ótima semana pra moçada esperta através do nosso site www.radioberocanfm.com.br. Que sua tarde tenha tanto brilho quanto a luz que você emana. Energia renovada, começa agora a programação que vai deixar sua tarde muito mais leve, muito mais gostosa. Claro, a tarde chegou e a chance de fazer do resto do dia incrível. Bora! Essa é a frequência certa, Berocan FM, com muita música boa pra você curtir, pra você dançar. Claro, por que não se apaixonar, né? Tem também informação. Por aqui você fica muito bem informado e a alegria é contagiante. E a gente começa a nossa semana muitíssimo bem, peão tatuado.
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1: Sua amiga de verdade, agora 1:22.
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0: 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Agora 1:30 em ponto e daqui a pouquinho tem Vale a Pena Ter Saudade. A gente traz as primeiras participações aqui da nossa programação. Oi, Deusa, boa tarde.
1: Jéssica, boa tarde. Como é que você tá, princesa? Tudo bem com você?
0: Tudo jóia.
1: Estou passando aqui só para me poder desejar boa tarde para você, boa segunda-feira, um bom trabalho, que Deus abençoe você, que Deus dê muita saúde para você, Jéssica.
0: Amém.
1: Boa tarde, princesa.
0: Ótima semana para você. Obrigada. Rosa Oliveira, boa tarde.
2: Boa tarde. Jéssica Oliveira, tudo bom?
0: Tudo jóia.
2: Que Deus abençoe você, tá abençoada. Segunda-feira, bom feriado. Em nome de Jesus, Deus abençoe você e sua família. De saúde, paz e tranquilidade. Em nome de Jesus.
0: Amém.
2: Hoje eu tô completando o ano.
0: Ah, hoje é aniversário da Rosa.
2: Parabéns pra mim.
0: Claro, meu amor, com certeza.
2: Mesmo, né? Não vai ter nada, não. O importante é estar com a saúde, né? Se você puder rodar um hino. Daniel Samuel.
0: Certo.
2: Uma, né? Pode ser da. Da menina. Da.
0: Gabriela.
2: Gabriela Rocha.
0: Certo.
2: Que menino lindo.
0: Olha só, hoje então é aniversário da nossa ouvinte de todas as tardes. Se prepare, prepare o seu coraçãozinho, tá? Que daqui a pouquinho tem aquela mensagem pra você. Certo, agora 1:31, vamos de Vale a Pena Ter Saudade. Música.

sua amiga de verdade. Ragatanga, 1h35. Tá na Beirão Canta na Boa. Hoje, então, é dia da nossa querida ouvinte amiga, Rosa Oliveira. Por aqui, a gente te deseja muitas e muitas felicidades, muitos anos de vida, tá? Que Papai do Céu restaure tudo de melhor na sua vida, muita saúde, muito sucesso, tá? Que Deus abençoe grandemente, chuvas de bênção se multipliquem na sua vida, tá? Muito obrigada pelo carinho que você tem aqui comigo, por todos aqui da Berocan, né? A nossa ouvinte que interage, mesmo doentinha, às vezes ela não tá muito bem de saúde, ela grava um áudio, tá sempre participando e vai a minha gratidão, tá? E a gente vai tocar então os parabéns pra você, não posso falar muito, viu? Porque senão eu choro.

Parabéns, Rosa Oliveira. E a programação vai todinha especialmente pra você, viu, Rosa? Vou tocar pra você, Gabriela Gomes. Deus proverá com muito carinho. Feliz aniversário.

0: Família pede socorro pela janela antes de morrer em incêndio em Capanema, no Pará. Quatro pessoas da mesma família, pai, mãe e duas crianças, morreram em um incêndio de grandes proporções no município de Capanema, no nordeste do Pará. O fogo começou na loja do Soares, na entrada do bairro São João, e se alastrou para a residência anexa. Apesar das tentativas de resgate por parte de moradores, a fumaça e a força das chamas impediram o salvamento. O 19º grupamento do Corpo de Bombeiros combateu o incêndio durante a madrugada e as causas da tragédia serão investigadas pelas autoridades. 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
0: 1h44.

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0: Canso, amiga de verdade, 1h54. Olha só, daqui a pouquinho tem mais Vale a Pena Ter Saudade. Chegando mais participação por aqui, é a Divina que tá no Planalto. Muito boa tarde.
1: Oi, Jéssica, boa tarde. Jéssica, tem como tu rodar pra mim aquele hino Deus Cuida da Minha Casa?
0: Certo.
1: Ofereço pra Maria do Zé Baqueiro, pra Dona Conceição, pra Maria, Dona Maria lá na sede, pra Ledinha, pra Nega, pra Cissa, pra você, pra mim.
0: Obrigada.
1: E pra todos que estiver ouvindo o seu programa nesse momento.
0: Certo.
1: Pra mim, Jessinha. Um
0: Topo,
1: abraço,
0: sim.
1: Um beijo.
0: Beijo.
1: Um bom feriado pra você.
0: Obrigada.
1: Tudo de bom. Que Deus abençoe você e seu serviço.
0: Amém.
1: Hoje, amanhã e todos os dias. Um abraço. Fica com Deus.
0: Amém. Fica com Deus também. Excelente semana pra você. Agora, 1h55, vamos de Vale a Pena.

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9: Berocan, sua amiga de verdade, 2:06.
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sou amiga de verdade. 11h13, Matheus e Cauã, Simone Mendes. Meu silêncio. 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Excelente semana. Olha só, feriadão, e hoje os ouvintes tá daquele jeito, né? Hoje eu tô gostando de ver. 12h13. Oi, Felipe. E aí, menino? Boa tarde, tudo jóia? Pedindo aqui um sucesso com Felipe e Rodrigo, oferecendo pra mim. Muito obrigada. E todos os seus ouvintes, um beijão pra você. Muito obrigada, viu, pelo carinho de sempre. Quero mandar um abraço também pro meu amigo Dandan, que tá em Salvador também, acompanhando aqui a nossa programação sempre, né, Dandan? Temos também a Marrentinha lá em Redenção, a Ju lá em Xinguara, a Maria Eduarda, não posso esquecer também do Sérgio, né? Eita, moçada esperta, menina. Muita gente aí descansando, aproveitando, né? Finalzinho de semana, emendou com a segunda, tudo certo. Railon, oi, quero ouvir uma música do Zé Vaqueiro, minha deusa, e ofereço para a tiazinha, para a dona Alzira e para minha avó. A dona Antônia pro meu avô Raimundo Brito. Certo. 2h14. Daqui a pouquinho tem mais participação. Daqui a pouquinho tem a participação dela.

0: Easy. Felipe Rodrigo, tchau e benção.
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1: Sua amiga de verdade, 2h21.
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Verdade, 2h30. Conferiu aí, Henrique e Juliana, eu também cansei. Vou mandar um abraço aqui pra minha amiga Carol, acompanhando aqui a nossa programação através do aplicativo Radiosnet, oferecendo aí o próximo sucesso pra todos que estão aí na sintonia da programação. E olha só, daqui a pouquinho tem mais participações. O WhatsApp hoje tá congestionado, viu? Vamos então de Vale a Pena Ter Saudade. A gente traz Bruno e Marrone por um minuto, 2h30.

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2: Dono de conveniência é morto com tiro dentro de estabelecimento em Canaã dos Carajás. O crime ocorreu na noite de ontem. Um homem identificado como Márcio, proprietário de uma conveniência, foi morto com um tiro na noite de domingo 6 em Canaã dos Carajás, no sudeste do Pará. A vítima estava dentro do próprio estabelecimento, localizado na Avenida Brasil, no bairro Novo Brasil 2, quando o crime ocorreu. Segundo informações iniciais, o homicídio foi registrado por volta das 20 horas. Márcio estava dentro da conveniência quando foi atingido pelo disparo de arma de fogo na região da cabeça. Ele não resistiu aos ferimentos e morreu no local. Após o crime, o suspeito fugiu. 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
2: Sua amiga de verdade, 2h43.
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0: 9h55. Tá na Berocan, tá na boa. E aí, minha amiga sumida, boa tarde.
1: Boa tarde. Show da tarde. Boa tarde, Jéssica Oliveira. Tudo bem com você, Jéssica?
0: Tudo jóia.
1: Foi no show da Manu Batidão?
0: Foi não.
1: Manu Batidão arrasou em Xinguara.
0: Quem sabendo.
1: Que foi um show muito bom. Jéssica, eu gostaria que você rodasse de Elvis Sapadão, Coração Machucado.
0: Certo. Essa é boa.
1: Para todas as pessoas que gostaram dessa música. E só para recordar, e ofereço para você também.
0: Obrigada, um abraço para você. É a Concita. Você pediu e a gente toca. Essa daqui, eita menino, coração machucado.

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1: 3 horas.
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nem Coraci, alguém que já tem alguém. Berocan é muito mais paixão. Daqui a pouquinho tem Gilson Alves com Tarde Sertanejo, o melhor do sertanejo raiz. E o chefe já está por ali. Agora é hora da gente mandar alô para os nossos ouvintes. Já quero mandar uma ótima tarde, excelente semana. Ana Maria Ribeiro, Nazaré também na Vila Nova, Terezinha. Daqui a pouquinho tem a sua participação, segura aí. Ivonete Ferreira, Mauro, a Kátia, a Kenia Maria, Rosa Batista, Rosa Oliveira, Josiane Oliveira. Alô, Dimisson, em Santa Quitéria, no Maranhão. Meu amigo Valdeu Wilson, em Teresina, Piauí. Altair Costa. Alô, Eloy,

0: Jane. Oi, Lurdinha, ótima semana pra você também. Orleandro, Pipoca e o seu Francisco, Clebão. Beijo também pra Vitória Araújo, Dieli Soares, a morena de Goiânia. Andréia na Chácara Pomar. Alô, Benedita, Gemiro, a Suevane, Lucilene, Rogério Anjos. Alô, Deusa. Geraldo e a esposa, Lucivânia. Sabina, Fabíola, Bruno Timóteo, Timóteo, Minas Gerais. Márcio Costa Martins. Alô pra Joana Dark também. Pessoal em Água Azul do Norte, em Santa Catarina, tá o Edinho e a Larissa, não posso esquecer. Paulo Ricardo, um beijo pra você, meu amigo Beto, tá em Bahia. Luiz Ramos também, o do Carmo, do Distrito do Campim. Temos também a Josi Oliveira na Fazenda Pau Preto. Pessoal também no Setor Chácara, no Cascalheira, Vila Nova, Jardim Paraíso. Nas Casas Populares também. Daqui a pouquinho tem Natanzinho, até quando? Oi, Terezinha. E aí, Terezinha? Boa tarde. Deixa eu me preparar aqui, porque quando a Terezinha chega, ela já chega daquele jeito. Boa tarde.
1: Boa tarde, Jéssica Oliveira. Gatona especial, maravilhosa, locutora de primeira, que é a Terezinha, Jéssica. Para que tu me olhe aquela música falando que passou, diz que acabou com Paulo e Paulinho. Tô ligado isso aqui no seu maravilhoso programa. Adivinha, Jéssica, quem tá aqui em casa?
0: Quem?
1: Aí.
0: Gilson Alves.
1: Gilson Alves, tá aqui. Tá aqui em casa, Gilson Alves, tá aqui em casa, assim, ó, Jéssica. Almoçou aqui em casa, aí tá mastigando aqui o quando a hora dele tá no. Tá de sertanejo, entende como é que é?
0: Entendo.
1: É o nosso amigo, nosso locutor Gilson Alves, locutor da saudade. Só que tirou a saudade agora, só lembrança, né? Senão não tem mais, não. Então, semana excelente pra você, Jéssica. Tudo de bom, desejo toda felicidade pra você e sua família. Viu? Que Deus possa dar muita saúde, paz, prosperidade e honestidade. Que você pode continuar sendo essa pessoa, essa mulher linda e maravilhosa, especial que você é, viu?
0: Eita, bem. Um
1: beijo, um abração. Tchau, tchau.
0: Recebo, menino. Eita, Terezinha. Gente, eu acho muito interessante quando a Terezinha grava um áudio que ela começa a cantar. Quando ela começa a cantar, eu penso, eita, menina. Já pensou, hein, que Terezinha? 3:12. Vamos então de Natanzinho Lima. Até quando?

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1: 3:22.

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Perocan, sua amiga de verdade, nada mudou. Excelente semana pra você sintonizado com a gente aqui em 104,9. Agora 3h28 na melhor. Esse é o seu show da tarde, trazendo muita informação. Como a gente tá no mês de setembro amarelo. Olha só, vamos falar sobre Estefânia Vila Real, mais conhecida por interpretar Celina em Rebelde. Olha só. Estefânia Vila Real, conhecida por interpretar Celina em Rebelde, compartilhou um desabafo no seu Instagram, que diz mais ou menos assim. Se amanhã eu perder a batalha contra a depressão e a ansiedade, quero que saibam que tentei ser uma boa filha, uma boa irmã, uma boa namorada, uma boa amiga e uma boa pessoa. Mas mamãe, sua pequena já não aguenta mais. Estefânia Vila Real publicou uma mensagem sobre depressão e ansiedade em seus stories do Instagram. O desabafo foi noticiado por veículos mexicanos neste domingo 6 de setembro e gerou preocupação entre seguidores da atriz. A mexicana ganhou projeção internacional ao interpretar Celina Ferrer na novela Rebelde, exibida entre 2004 e 2006. A personagem era uma das amigas mais próximas de Mia Colucci, vivida por Anaí, e enfrentava conflitos relacionados à autoestima e à pressão sobre sua aparência. Anos depois, Estefânia retomou o papel na versão de Rebelde, lançada pela Netflix em 2022, na nova produção. Celina retorna ao Elite Way School como diretora, dando continuidade à personagem que marcou sua trajetória na televisão. Manifestações de sofrimento emocional devem ser tratadas com seriedade e acolhimento.

sucesso forrozão da Barraria. 3h35. Olha só, a senhora Marisete Pereira da Silva, residente em Rio Maria, procura seu pai, conhecido por Raimundo. Antigo morador de Banaques, procura também a sua tia, conhecida por Vicença. Pede a quem tiver qualquer informação sobre o Raimundo ou Vicença entrar em contato pelo fone WhatsApp 992469212, certo? E o Centro de Estudo Supletivo Antônio Vieira está com matrículas abertas para jovens e adultos interessados em procurar o Centro de Estudo Supletivo no antigo Contec, localizado na Avenida 6, número 554, Centro de Rio Maria. Para mais informações, 9

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0: câncer em jovens dispara. O que está por trás do aumento antes dos 50 anos? O câncer ainda é uma doença associada ao envelhecimento e continua sendo mais frequente em pessoas mais velhas. No entanto, nas últimas décadas, temos observado um aumento no número de diagnósticos em adultos com menos de 50 anos. Pessoas com menos de 50 anos foram a única faixa etária a apresentar aumento sustentado da incidência de câncer entre 1995 e 2021. E alguns dos aumentos expressivos têm sido observados abaixo dos 40 anos. Esse crescimento ocorre em diferentes países e envolve diversos tipos de câncer, como do cólon, de cólon e reto, endométrio, rim, pâncreas, estômago e tireoide. 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
0: 3:44.

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7: Sou amiga de verdade, 3:47.
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0: boa companhia da sua tarde. Último bloco da nossa programação, 3h48. Daqui a pouquinho tem Tarde Sertaneja e a gente traz a última participação. Oi, boa tarde.
1: Boa tarde, Jéssica. Como é que tá? Você tá boa? Um abraço pra você.
0: Eu estou bem, obrigada.
1: Jéssica, bom final de semana pra você. Ah. Jéssica, manda a música pra nós. Sou o primeiro homem da lua. Ah. É lua, é rua, sei lá como é que é. Ofereço pra você, pra todos aí da rádio.
0: Obrigada.
1: Pra minha família e pra mim também.
0: Ok.
1: Meus amigos, minhas amigas, um bom dia pra você.
0: Certo.
1: Uma boa tarde pra você, que Deus
0: obrigada.
1: Abençoe.
0: Amém.
1: Aí fala bom dia, eu errei. Mas o dia tá passando bem, graças a Deus.
0: Que bom.
1: Uma boa tarde pra você, que Deus abençoe.
0: Amém, que Deus abençoe sua vida também. 3h49, Bruno e Marrone, será?

Hoje o povo tá daquele jeito, né? Eita, menino, colocando a gente pra sofrer junto. 3h53, por aqui a gente finaliza a nossa programação. Muito obrigada a cada um que interagiu, gravou seu áudio, né? Hoje a programação foi top, graças a Deus, como todos os dias, né? Obrigada pela sua audiência, pela sua preferência. Tá chegando aí o locutor da saudade, Gilson Alves, com o Tarde Sertaneja. E a gente finaliza com uma canção gospel. E essa vai para todos vocês que acompanham aqui o Show da Tarde comigo. A gente finaliza com Juliane Souza. Ah, Jesus. Até amanhã.

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1: 3:58.
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6: 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Os rins são responsáveis por filtrar o sangue e eliminar toxinas do organismo. Beber água regularmente e realizar exames periódicos ajuda a manter a saúde renal em dia. 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
11: Muito bem, ótima tarde pra você. Tô chegando 4:02.

0: 4:06, Amado Batista. Abriu muito bem a sua rádio, muito mais paixão.
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0: Não faz isso, não.

Quem não faz isso, Bruno Marrone? Bom feriadão, você curtindo a melhor, as melhores sertanejas pra você até às 6 da tarde desta segunda, dia 7. Falando em dia 7, foi em 1972. Hoje completa 54 anos de saudade do Belmonte, que faleceu num acidente. Isso mesmo, da dupla Belmonte e Amaraí, no ano de 1972. O dia 7 de setembro de 1972. Daqui a pouquinho a gente traz o modão do Belmonte Amaraí.

0: batemos palma pra você.
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3: Da versão de Still Avenue, de Scorpions, Anjo Azul, Cleito Camargo.

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1: 4:22.
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0: Canta aí o som do Daniel no Tarde Sertaneja.
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0: Muito bem, você foi atriz, tá aí o Eduardo Costa e o Bruno Marrone.

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1: Muito bem, 4h42, viu, gente?
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1: Tarde Sertaneja, tô de volta, viu, gente? Tô de volta pra você. Feriadão, você curtindo melhor.

muito obrigado pelo carinho. Pessoal do setor Vila Nova, muito obrigado mesmo na sintonia certa da nossa melhor programação sertaneja. Vamos seguindo aí até às 6 da tarde. Feriadão é tudo e muito mais. Ok, um rádio sempre perto de você. Boa tarde também, pessoal aqui no setor Remo. Muito obrigado pelo carinho na sintonia do nosso feriadão. Que bom, 7 de setembro de 2026.

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1: 5 e 2.

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2: Muito bem, a melhor, mais, daí João Paulo e Daniel, e a gente segue no nosso especial de feriadão na melhor.

0: jeito. Eu tô nervoso demais da conta, uai.
1: Silêncio no tribunal. Silêncio.

Matheus e Lorenzo, Traia Velha. Cristiano Araújo, Matheus.

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7: 5:24.

alegria, tudo e muito mais, isso aí é demais, demais. Esse é o Daniel, na seguidinha das melhores, aqui no Tarde. Bora lá, seguindo o Gilson Alves com você no especial de feriadão. Vamos lá com de Paulo e Paulino. Minha amiga Terezinha, Joyce, a Rosália, abraço pra Isabela. Natalita em Belém, um abraço. Um abraço, Patrícia, na Bahia.

0: esto.
1: E 39 agora no especial de feriadão, Eduardo Costa, Coração Aberto.

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1: 5:43.
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6: 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Você sabia que a água é essencial para o funcionamento de todo o organismo? Ela ajuda na circulação do sangue, no funcionamento dos rins e na regulação da temperatura corporal. Beba água ao longo do dia, mesmo sem sentir sede. Dica de saúde.
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10: Muito bem, no nosso especial feriadão.

0: Pardinho. Nosso especial, você em casa ligado.
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0: bem, Guilherme Santiago, gente, faltando 7 para as 6. E passa rápido, viu, gente? Passa rápido, amanhã já é 8 de setembro.
1: Sucesso, Guilherme Santiago!
0: Muito bem, desde 1 hora a Jéssica comandando o show da tarde, o Gilson no Tarde Sertaneja. E pela madrugada, nosso amigo J Neto, às 8 horas teve a Marlete, às 10 horas teve o Luan. Vamos lá, gente, trazendo uma saudade boa pra você.

Passou rápido demais, hein? A tarde do feriadão. Volta amanhã, viu, gente, às 16h. Grande abraço pra você, valeu pelo carinho, pela participação. Tudo de bom, Rádio Berocan, 27 anos no ar com você. Feliz finalzinho de tarde.

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1: 5:58. 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
16: O anjo do Senhor anunciou a Maria
17: e ela concebeu do Espírito Santo.
16: Ave Maria, cheia de graça, o Senhor é convosco. Bendita sois vós entre as mulheres e bendito é o fruto do vosso ventre, Jesus.
17: Santa Maria, Mãe de Deus, rogai por nós, pecadores, agora e na hora de nossa morte. Amém.
16: Eis aqui a serva do Senhor.
17: Faça-se em mim segundo a vossa palavra.
16: Ave Maria, cheia de graça, o Senhor é convosco. Bendita sois vós entre as mulheres, e bendito é o fruto do vosso ventre, Jesus.
17: Santa Maria, Mãe de Deus, rogai por nós, pecadores, agora e na hora de nossa morte. Amém.
16: E o Verbo se fez carne
17: e habitou entre nós.
16: Ave Maria, cheia de graça, o Senhor é convosco. Bendita sois vós entre as mulheres, e bendito é o fruto do vosso ventre, Jesus.
17: Santa Maria, Mãe de Deus, rogai por nós, pecadores, agora e na hora de nossa morte. Amém.

0: Jesus não é somente um amigo. É um mestre de verdade e de vida, que revela o caminho para alcançar a felicidade. Papa Francisco.
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0: Queridos irmãos, queridas irmãs, boa noite. Estamos iniciando mais um programa Encontro com Deus. E para que a gente possa bem começar o nosso programa e que ele seja realmente um encontro com Deus, vamos fazer o sinal do cristão, aquele sinal que abre o coração de Deus para que a gente possa adentrar e tirar tudo de bom que Deus tem para cada um de nós. Que o nosso programa então comece em nome do Pai, do Filho e do Espírito Santo.
1: Amém.
0: Vamos, hoje nós temos nosso evangelho, né? Nós vamos refletir o evangelho de Lucas no capítulo 6, versículo de 6 a 11. Então que você já possa ir buscando, procurando Lucas 6, versículos de 6 a 11. E vamos fazer as nossas orações. Vamos primeiro fazer a nossa oração da coleta, aonde nós pegamos tudo aquilo que nós queremos pedir a Deus e entregamos através da oração da coleta. Ela já chama oração da coleta porque ela vai coletar tudo aquilo que você precisa, que está no seu coração, e entregar nas mãos de Jesus Cristo através da intercessão de Nossa Senhora Aparecida, Nossa Mãe. E a nossa oração da coleta, ela diz assim: ó Deus, olhai com bondade os que redimistes e adotastes como filhos e filhas, e concedei aos que creem no Cristo a verdadeira liberdade e a herança eterna. A verdadeira liberdade e a herança eterna. Por nosso Senhor Jesus Cristo, vosso Filho, que é Deus, e convosco vive e reina na unidade do Espírito Santo por todos os séculos dos séculos.
1: Amém.
2: E boa noite para você que está aí do outro lado do rádio. Seja bem-vindo ao nosso programa, como Isaías já disse, né? Apresentar tudo a Deus é o nosso dever. E esperar é a nossa esperança. Agradecer sempre, porque Deus não esquece de nenhum dos seus filhos. E vamos invocar também o Espírito Santo, para que ele possa vir suscitar no nosso coração o desejo de cada vez mais estar mais perto de Deus. Vinde, Espírito Santo, enchei os corações dos vossos fiéis e acendei neles o fogo do vosso amor. Enviai o vosso Espírito e tudo será criado, e renovareis a face da terra. Oremos, ó Deus, que instruíste os corações dos vossos fiéis com a luz do Espírito Santo. Fazei que apreciemos retamente todas as coisas, segundo o mesmo Espírito, e gozemos sempre da sua consolação, por Cristo Senhor nosso.
1: Amém.
2: E continuando, né, continuando o nosso programa, nós sabemos que Deus nos escuta, que Deus fala conosco. Nós vamos fazer a nossa oração vocacional. Que é isso, Marinha? Oração vocacional é pedir a Deus que mande para nós santas famílias, santos padres, santos missionários, santos leigos consagrados. É isso, é pedir a Deus, é consagrar a Deus esse nosso pedido todos os dias, para que nós possamos ter uma família melhor, um Brasil melhor. Hoje nós estamos comemorando 7 de setembro, a independência do Brasil. E nós precisamos rezar para que o nosso Brasil seja um Brasil melhor. Jesus, Mestre Divino, que chamaste os apóstolos a vos seguirem, continuai a passar pelos nossos caminhos, pelas nossas famílias, pelas nossas escolas, e continuai a repetir o convite a muitos de nossos jovens. Dai coragem às pessoas convidadas, dai força para que vos sejam fiéis, como missionários leigos, diáconos, padres, consagrados e consagradas, para o bem do povo de Deus e de toda a humanidade.
1: Amém.
0: Queridos irmãos, queridas irmãs, que nosso programa seja realmente um encontro com Deus. E como nós sempre falamos também das nossas famílias, Ontem nós estivemos participando de um retiro, né? Um encontro da pastoral familiar da paróquia Nossa Senhora Aparecida de Rio Maria. E falando em vocação, né? A gente precisa lembrar que toda vocação nasce de uma família. Todas as vocações. O padre, o médico, o motorista, o mecânico e assim por diante. Todas as vocações nascem de uma família. Agora, que tipo de pessoa vocacionada as nossas famílias têm entregado para a igreja, para a sociedade em si? São filhos bem formados? Filhos bem estruturados em Deus? Porque nós precisamos que a nossa família seja casa firmada na rocha, que a nossa família seja igreja doméstica, aonde se reza, se conversa, se dialoga, para que nós tenhamos vocacionados de primeira qualidade. É bom a gente olhar para a nossa família e ver o que é que está de errado com a nossa família. A nossa pastoral familiar se reúne todas as terças-feiras, às 7:30, lá na igreja. Você quer conhecer a pastoral? Vem conosco. Você quer que a sua família seja uma família mais estruturada em Deus? Vem para a pastoral familiar. Mas nós temos na paróquia não só a pastoral familiar, nós temos a renovação carismática católica, nós temos terço dos homens, que inclusive é hoje às 19:30 ou às 7:30, né? E temos as mães que oram pelos filhos também às 7:30, e temos outras, temos catequese para criança, para adulto, nós temos catequese para noivos. Vem conhecer a nossa paróquia, vem participar da nossa paróquia, para que devagarzinho a nossa família de Rio Maria, a nossa sociedade, seja uma sociedade mais estruturada em Deus. Então, é um convite que a gente deixa. Vem falar conosco, venha estar conosco, venha participar conosco. Mas falando no retiro de ontem, a gente tinha lá um seminarista que não é daqui da região. Seminarista é lá do Espírito Santo. E também tinha como exemplo para nós uma família de franceses que deixaram a França com 4 filhos pequenos e veio para o Brasil trabalhar como missionário. A esposa trabalha no Sonho de Mãe, aonde se faz enxoval, aprende a fazer enxoval as mães adolescentes que precisam cuidar de seus filhos. E o marido trabalha como voluntário no abrigo São José, ajudando a cuidar dos nossos idosos. Então, que exemplo para nós deixar tudo, a França, um país de primeiro mundo, e vim estar conosco, ser solidário, se fazer um conosco nas mazelas que nós temos aqui no Brasil. Que isso sirva de exemplo para cada um de nós, para que nós possamos estar sempre dispostos a seguir a palavra e a vontade de Deus.
2: E nós seguimos com o nosso programa quando são 18 horas e 15 minutos, nessa reflexão sobre a família, o valor da família, aquilo que a família precisa e necessita fazer. Talvez você pode estar se perguntando assim: Marinha, mas o que é que eu posso fazer? Nós temos que sempre nos perguntar a Deus, porque Deus sempre nos dá uma direção. E qual é essa direção? Talvez você possa responder para mim: eu não sei qual é essa direção. Reze. Reze. Você não veio aqui por acaso. Deus te colocou nesse mundo porque Ele tem um propósito para você. Ele tem um propósito de vida para sua família. Então não fique parado no tempo. Faça algo. Não fique no comodismo. porque a gente se acomoda fácil demais, né? É uma correria, é uma canseira, e a gente simplesmente fala, tô cansado, não consigo, não posso. A gente já julga e já dá, como ele já fala e já faz o julgamento e pronto, condena, pronto, não dou conta. Na igreja é espaço para todo mundo. Nós precisamos de todos. Você pode dizer assim, mas eu não consigo fazer nada. Você está dizendo que não consegue fazer nada. Mas você tem que deixar Deus te capacitar. Há muito tempo atrás, antes eu morava, nós somos de Minas Gerais, e eu morava na cidade de Frutal. E assim que nós começamos a trabalhar na igreja, sempre trabalhamos na igreja, mas a gente nunca tinha feito uma palestra na igreja. E quando foi um dia, nós estávamos trabalhando na cozinha, como nós gostávamos de trabalhar, cozinhando. De repente, falta alguém na sala. E simplesmente o coordenador foi lá na cozinha e disse para mim, para Isaías, preciso de vocês na sala. E chegando naquela sala, eu confesso para vocês que eu quase não me parei de pé. O tanto que eu tremia, porque eu não me sentia preparada para estar ali na frente daquelas pessoas e falar de algo que eu nem sabia o que era. Não sabia o que era, porque cada palestra tem um tema. Mas eu tinha me esquecido que nós estávamos em Deus. E que se Ele tinha ido colocar lá na cozinha buscar a gente, é porque Deus já tinha preparado aquele momento e aquela hora. Subimos naquele que tinha um palcozinho, subimos ali e falamos. Eu nem pegava microfone, eu nem conseguia colocar o microfone na minha mão, de tanto que eu tremia. Isso eu estou contando para vocês, que é a minha realidade, a nossa realidade. Deus busca, Deus chama, basta você dizer sim, eu vou, eu quero, eu faço, Senhor, mas eu não sei. Foi justamente isso que eu disse para ele naquele dia, mais o Isaías. Nós vamos, Senhor, mas nós não sabemos o que tu queres de nós. E foi um dia que Deus nos colocou a falar, a evangelizar, a não só ficar na cozinha, mas também sair e evangelizar. E aqui estamos, com a graça de Deus. Mudamos para cá, para Rio Maria, sem nem saber como mudamos também. Só Deus sabe como nós chegamos aqui em Rio Maria. Uma hora eu vou contar para vocês essa historinha, como foi a nossa chegada aqui em Rio Maria. Nunca pensei em sair da minha cidade, mas bastou uma pergunta, você vem? E eu sem nem saber direito disse, vou. Quando eu vi, 3 dias depois, eu estava aqui em Rio Maria. Deus faz isso conosco. Basta a gente acreditar. Basta a gente deixar que Ele cuide daquilo que é dEle, que nós somos dEle. E nós só precisamos nos deixar cuidar. E continuando o nosso programa, só dando esse testemunho para que você possa saber que você é capaz, que você pode fazer algo. Talvez você possa estar dizendo, Marinha, eu estou fazendo. O quê? O que que você está fazendo? Ou você quer fazer? Faça com qualidade, faça com amor, com simplicidade. Não faça para os homens, faça para Deus. E nós vamos ouvir uma canção agora e eu dedico essa canção a todos vocês que estão aí em sintonia conosco, ligadinho no programa. E o telefone?

0: Queridos irmãos, queridas irmãs, quando são 18 horas e 25 minutos, estamos de volta com o programa Encontro com Deus. Nós queremos mandar aqui os nossos abraços para os nossos ouvintes, né? Nós temos o nosso irmão, o Louro, Lorisvaldo, né? Famoso Louro, que está sempre em sintonia conosco, o Louro, a Nilsa, sua família, que Deus possa derramar bênção na vida e na família de vocês. Que Deus sempre esteja derramando bênçãos, que Nossa Senhora cubra sempre vocês com o manto sagrado. Nós temos outros irmãos que estão sempre conosco. Nós temos o Faustino lá na loja, nós temos nosso amigo Mato Grosso, nós temos nosso amigo Nonato Rabelo, nós temos o Joãozinho Ferreira lá na fazenda, nós temos também aqui em Rio Maria, nós temos muitos e muitos que estão sempre ligados conosco. Todos.
1: Nós vamos lembrar também, né, do Galego, vamos lembrar da Deusa, da Concita, da

0: Rosa, do MAD, lá em Frutal, quantos quilômetros mesmo, bem?
1: Quase 2.000 quilômetros está o nosso irmão Mader, e ele está lá sempre ouvindo o nosso programa. Mas lá também tem a Licinha, tem a Luciana, que também estão sempre ouvindo o nosso programa.
0: Tem,
1: né?
0: Mais, o Pelé?
1: Oi?
0: Tem mais gente ouvindo o Pelé.
1: Tem o Pelé, né, que está lá junto com a Licinha ouvindo o programa também, e assim por diante. São tantos irmãos nossos espalhados aí por muitos lugares do nosso Brasil ouvindo o nosso programa. Que todos vocês se sintam abraçados e abençoados por Deus pela intercessão de nossa mãe, Nossa Senhora Aparecida. Ah, eu não falei o seu nome? Então liga para cá. Passa uma mensagem para nós. O telefone é o 9105-5722. 9105-5722. Manda mensagem, fala: ei, tu não falou o meu nome. Aí nós vamos falar, tá? Porque muita gente, às vezes, nós esquece. Os nossos idosos do Abrigo São José sempre estão, a maioria deles, quase todos, ouvindo o nosso programa. Um grande abraço a cada um deles.

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0: Quando são 18 horas e 33 minutos aqui na cidade de Rio Maria, no sul do Pará, nós vamos agora fazer o nosso evangelho. O evangelho de São João, capítulo 10. Desculpa. Evangelho de São Lucas, capítulo 6, versículos 6 a 11. O Senhor esteja conosco.
1: Ele está no meio de nós.
0: Proclamação do Evangelho de Jesus Cristo segundo João. Glória
1: a vós, Senhor.
0: Aconteceu num dia de sábado que Jesus entrou na sinagoga e começou a ensinar. Havia aí um homem cuja mão direita era seca. Os mestres da lei e os fariseus os observavam para verem se Jesus iria curá-lo no dia de sábado. E assim encontraram motivo para acusá-lo. Jesus, porém, conhecendo seus pensamentos, disse ao homem da mão seca: "Levanta-te e fica aqui no meio." Ele se levantou e ficou de pé. Disse-lhes Jesus: "Eu vos pergunto, o que é permitido fazer no sábado? O bem ou o mal? Salvar uma vida que se perca?" Então Jesus olhou para todos os que estavam ao seu redor e disse ao homem: "Estende a tua mão." O homem assim o fez e sua mão ficou curada. Eles ficaram com muita raiva e começaram a discutir entre si sobre o que poderiam fazer contra Jesus. Palavra da salvação. Glória a vós, Senhor.

Queridos irmãos, queridas irmãs, esse evangelho de Lucas, né, vem mostrar para nós hoje que Jesus realiza uma cura em dia de sábado. E naquele tempo, as formalidades da lei dos fariseus daquela época era proibido fazer qualquer serviço em dia de sábado. Não se podia fazer nada em dia de sábado. Mas em outro evangelho, Jesus diz assim: eu quero misericórdia e não sacrifício. E por que então Jesus não curar aquele homem que tinha a mão seca? Jesus, percebendo a maldade do coração das pessoas que estavam à sua volta, só esperando que ele cometesse um erro dentro da legalidade da lei deles, para que eles pudessem prendê-lo. Mas Jesus não recuou. Jesus sabia que ele veio foi para salvar e para curar. Então ele não recuou. Mandou que o homem ficasse de pé diante de todos e perguntou: o que é permitido fazer no sábado? É permitido fazer o bem ou fazer o mal? E eles ficaram sem resposta. Diante disso, Jesus mandou que o homem estendesse a mão e o braço dele foi curado em dia de sábado. E eles ficaram com muita raiva porque não puderam fazer nada ali contra Jesus. Mas dali de hora em diante começaram a tramar um meio para matar Jesus, para tirar Jesus do meio deles. Mas Jesus veio com a missão que o Pai mandou de curar, salvar e libertar a todos aqueles que precisassem. Então, Jesus continuou a sua missão. Jesus mostra para cada um de nós que nós também precisamos seguir a nossa missão, porque a palavra de Deus, a boa nova, o evangelho de Deus, traz para cada um de nós uma missão que nós precisamos cumprir aqui na terra, seja sábado, seja domingo, seja que dia for. O importante é salvar o ser humano que se encontra perdido, é curar o ser humano que se encontra enfermo. Então, nós precisamos entender que para curar, para salvar e para libertar, não tem dia e não tem hora. Nós precisamos seguir a palavra de Deus e fazer aquilo que Deus determina. Então, Jesus mostra para nós que a misericórdia precisa e que ela está no centro da lei de Deus. Deus não quer que tenha uma religião feita apenas de regras. Ah, não pode isso, não pode aquilo, pode isso, pode aquilo. Mas Deus não quer uma religião cheia de regras. Ele quer um coração capaz de amar, perdoar, ajudar, socorrer, salvar, libertar. É isso que nós precisamos ter, um coração cheio de amor, para que nós possamos fazer a vontade de Deus. Nós precisamos seguir fazendo bem, aconteça o que acontecer, nós precisamos seguir fazendo o bem. Nós precisamos entender que, como somos filhos de Deus, fomos criados por Ele para fazer o bem segundo a vontade dEle, nós precisamos, quando a gente tem alguém sofrendo e nós temos a possibilidade de ajudar, nós não devemos ficar indiferente. Mas nós precisamos se aproximar e ajudar aquela pessoa. E como que eu sinto
que eu tenha necessidade de ajudar, de fazer a caridade. Faça-se um com ele. Se a pessoa está doente, se coloque no lugar dela. Se ela tem fome, se coloque no lugar dela. Faça esse exercício da empatia, se colocar no lugar do outro para saber o que o outro sente. E aí sim, o nosso coração poder fazer a misericórdia, fazer a caridade que precisa ser feita. O Evangelho também fala conosco que nós precisamos mudar de vida. A partir do momento que eu tenho que sair da legalidade da lei, eu tenho que mudar de vida. Eu tenho que ter o amor de Deus diante de mim a todo momento e a todo instante. Uma religião legalista que só procura ver os defeitos porque não cumpriu a lei aqui, não cumpriu a lei acolá, mas por isso ele não pode receber nada da nossa igreja. A igreja precisa da devolução do dízimo. Mas não é porque às vezes você não consegue devolver seu dízimo que Deus não vai fazer aquilo que você precisa. O dízimo é necessário na igreja. O dízimo precisa ser consciente a nossa devolução, porque nós estamos apenas devolvendo um pouquinho daquilo que Deus nos dá generosamente. Mas não é porque você deixou de devolver o dízimo que Deus não vai curar você, que Deus não vai te apoiar, que Deus não vai te acolher. A igreja precisa, como representante de Cristo, fazer a vontade de Cristo. Nós precisamos saber entender que nós não vamos à igreja por conta do padre, por conta da irmã, por conta do irmão fulano. Nós vamos à igreja por conta de Jesus Cristo, contando sempre com a intercessão de Nossa Senhora. Ali está Nossa Senhora, que nos conduz até o filho dela, aquele que cura, que salva, que acolhe e que tem para cada um de nós a salvação. Basta que eu tenha fé nele e que eu realize tudo aquilo que ele pede para que eu faça. Ele deixou bem claro: eu sou o caminho, a verdade e a vida. Ninguém vai ao Pai senão por mim. Queridos irmãos, queridas irmãs, Jesus realizou aquela cura em dia de sábado, porque todos os dias, toda hora, é hora de cuidar dos menos favorecidos. Uma pessoa que tem fome, adianta, como diz São Tiago, você ir lá rezar com ela e dizer para ela: tá bom, agora você pode comer, fica à vontade, mas você não levou um grão de alimento para ela. De que adianta isso? Como que você fala com alguém de Deus de barriga vazia? Vai pensar que Deus é esse que me deixa passar fome e ainda me pede para que eu faça a vontade dele. Queridos irmãos, queridas irmãs, como eu já disse, que nós exercitemos a nossa empatia, que nós nos façamos um com o nosso irmão para ver o que ele está sentindo e de hora em diante cuidar dele segundo a necessidade dele, porque isso é a vontade de Deus. Eu não tenho que olhar se o meu irmão é católico, se o meu irmão é evangélico, se o meu irmão é espírita e assim por diante. A minha obrigação, o meu foco é Jesus, e o foco de Jesus é cada um de nós, a pessoa humana. Então, que eu faça o bem em qualquer circunstância, onde quer que eu esteja e aonde quer que o meu irmão precise de mim. Que nós possamos pensar nisso. Fazer o bem não tem dia, não tem hora. É a hora que o meu irmão estiver precisando de mim. Queridos irmãos, queridas irmãs, que nós olhemos para Jesus Cristo, aquele que deixou
que se deixou morrer, porque ele falou: ninguém tira a minha vida, eu a dou por mim mesmo. Então ele se deixou morrer para mostrar para nós qual é o caminho que temos que seguir, e nós precisamos olhar, ter fé e seguir o caminho que ele deixou para cada um de nós. Ele nunca disse que é fácil, mas disse que eu estarei convosco até o fim dos tempos. Se eu acredito que ele realmente está comigo, quem é que vai me separar do amor de Deus? Pois Cristo está comigo.

0: Boa noite, Mário, Pai de Cristo, amor de Maria.
1: Bença, Timirinha, tudo
2: Deus
1: bem?
2: Deus que te abençoe, meu campeão.
1: Boa tarde,
2: tudo
1: eu quero
2: bem?
1: Agradecer a consulta do meu neurocirurgião e quero pedir oração pela minha viagem para Neves Paulista com a minha prima Gabi, que é depois de amanhã, quarta-feira. Fique com Deus e um cheiro do Mário.
2: Um cheiro para você também, meu campeão. Timirinha te ama, te ama, te ama.
0: Boa noite, Leonice, Pai de Cristo, amor de Maria.
3: Boa noite, meus irmãos do Birocã, Paz de Cristo, que
2: boa
3: Deus
2: noite,
3: possa
2: minha
3: nos abençoar, agradecer a Deus, né?
2: Amém.
3: Por tudo que Deus tem feito por nós, nossa hora por si, que nos abençoe.
2: Amém, meu irmão.
3: Hoje eu quero pedir oração para o meu filho, né? Beto, Sandro, Ivon e família, o marido, eu, Suene, e Deus pedindo a Deus que ajude, que ela tem uma dor de cabeça que não passa, já foi no médico, então pedi para nossa senhora poder estar curando essa dor de cabeça
2: amém,
3: dela.
2: Amém.
3: E para todos que estiverem precisando de oração, que Deus possa abençoar cada um. Quero agradecer a Deus pela recuperação da Ayla, minha netinha, que graças a Deus está bem. E pedir oração para o Márcio, né? Que está feliz, graças a Deus, com saúde, com paz, na presença de Deus. Nossa Senhora, oração para minha família aí, Rio Maria, para minha família
2: amém,
3: de Frutal. Que Deus possa estar nos abençoando a cada dia. E quero também, né, pedir, mandar oração para a Lohan, que fez aniversário hoje. Que Deus possa estar abençoando a ela cada dia. Que Deus nos abençoe. Fiquem com Deus.
2: Amém, minha irmã. Fica com Deus também. Um cheiro no seu coração. Um cheiro, Pelé, até qualquer dia, se Deus nos permitir.
0: Boa noite, Deus, a paz de Cristo, amor de Maria.
4: Boa noite, Dona Marinha.
2: Boa noite, Deusa.
4: Boa noite, Isaías. Boa noite, Angélica. Dona Marinha, eu quero pedir oração, Dona Marinha, para você,
2: obrigado.
4: Toda a sua família.
2: Obrigada.
4: Quero pedir oração, Dona Marinha, para o seu Isaías.
2: Obrigada,
4: toda
2: Deusa.
4: A família dele. Quero pedir oração para Angélica, toda a família dela.
2: Amém.
4: Quero pedir oração para mim.
2: Sim.
4: Quero pedir oração pro seu Arlindo. Quero pedir oração pros meus vizinhos.
2: Amém.
4: Quero pedir oração pra Raimundinha, toda a família dela.
2: Amém, Deus.
4: Quero pedir oração pra Concita. Quero pedir oração para aqueles que estão doentes nos hospital. Boa
2: Amém.
4: Noite, Dona Marinha.
2: Boa noite, Deusa. Um carinho muito grande por você. Que Deus abençoe você a cada dia, tá, Deusa?
0: Boa noite, Paulo, Pai de Cristo, amor de Maria. Parabéns, Dona Marinha e seu Isaías, por esse belíssimo início de programa. São
2: obrigado,
0: esses
2: Paulo.
0: Pequenos historinhas que fortalece a caminhada. Ótimo programa a você e a vocês. Angélica, Deus cuida sempre de você aí na sonoplastia.
2: Amém, Paulo. Boa noite, meu irmão. É as histórias da vida, né, Paulo? Cada um de nós temos o nosso pedacinho com Deus, né? Isso é muito bom. Que Deus abençoe você, Paulo. Multipliquem bênçãos para você. E nós queremos deixar assim o nosso carinho, o nosso respeito a todos vocês que estão aí do outro lado do rádio.
0: Boa noite, Galego, Pai de Cristo, amor de Maria. Boa noite, a Pai de Cristo, Galego. Peço oração para mim, minha família e todos os ouvintes.
2: Rezaremos com você, Galego. Tenha certeza disso. Coloque tudo nas mãos de Deus, na presença de Nossa Senhora. Porque nós temos uma mãe que cuida de nós, uma mãe que leva os nossos pedidos a seu filho Jesus. Tenha certeza disso, meu irmão. Daqui a pouquinho, tudo está nas mãos de Deus.
0: Boa noite, Concita, Pai de Cristo, amor de Maria.
5: Boa noite, programa Encontro com Deus.
2: Boa noite, Concita.
5: Boa noite, Dona Marinha, seu. Isaías, Angélica, tudo bem com vocês?
2: Graças a Deus e você?
5: Gostaria de pedir oração pela minha saúde, pela
2: vamos
5: saúde
2: rezar,
5: da minha família, pela saúde dos meus vizinhos aqui da minha comunidade, pela saúde das pessoas de Rio Maria e também pela saúde de Dona Marinha, seu Isaías.
2: Obrigado, obrigado.
5: E de Angélica, que Deus possa iluminar nossos caminhos e dar saúde para nós cada
2: amém,
5: dia nessa
2: amém,
5: vida.
2: Amém.
5: Dona Marinha.
2: Oi.
5: Se der tempo, eu gostaria que a senhora rodasse aquela música do Sérgio Silva, Tempo de Amar.
2: Certo, tá anotado aqui.
5: Para a senhora, para a senhora Isaías, para a Angélica.
2: Obrigada.
5: Deus Eni.
2: Obrigada, Concita.
5: Para todas as pessoas que gostaram. Boa noite.
2: Boa noite, Concita. Que Deus te abençoe, Deus guarde você. Rezaremos por todas as suas intenções, tá? Já tá anotadinho aqui, a Angélica vai deixar tocando no final do programa, tá bom?
0: Boa noite, Estelita. Paz de Cristo, amor de Maria.
6: Boa noite, seu Isaías. Boa noite, Marinho.
2: Boa noite, minha flor.
6: Então, eu tô ouvindo, né? Tô por cá, ouvindo essa grande oração maravilhosa que vocês estão fazendo, né?
2: Obrigada,
6: meu irmão. E eu quero rezar por toda a minha família.
2: Sim.
6: Meu esposo, né?
2: Sim.
6: O Agil Vaz, que está operado.
2: Rezaremos.
6: Pela saúde da Rita. Pela saúde da Concita, minha vizinha.
2: Rezaremos.
6: Pela saúde da minha irmã que mora ali na Urilândia. E todos enfermos, né?
2: Amém.
6: Que eu não falei, mas ficou no meu coração.
2: Amém.
6: Por
2: amém.
6: Todos que precisar dessa oração. Pelo senhor, Marinha, por sua família.
2: Obrigada,
6: meu irmão. E todos que precisar. Então,
2: amém.
6: Fique com Deus, que
2: fica
6: Deus continue
2: Deus
6: abençoando,
2: também.
6: Né?
2: Amém.
6: E se dá tempo, Marinha, roda pra mim. Aquele hino, caixa 7, por favor.
2: Tá bom.
6: E eu ofereço para todos que gostaram do hino. Uma
2: pode
6: boa
2: deixar.
6: Noite e fique com Deus.
2: Fique com Deus também, que Deus te abençoe e te guarde, minha irmã. Tenha certeza que nós, do nosso carinho, das nossas orações, entregaremos tudo nas mãos de Nossa Senhora, tá bom? Angélica já anotou aqui, se não der tempo hoje, amanhã ela passa para você, tá bom? A música, viu?
7: Boa noite, senhor Nicodemos.
0: Boa noite, senhor Nicodemos. Paz de Cristo, amor de Maria.
8: Vocês que estão aí do outro lado do rádio.
9: Boa noite, Angélica. Boa noite, Marinha.
2: Boa noite,
9: Isaías. Eu peço que esse texto também seja enviado para todo o pessoal aqui da comunidade. Que Deus abençoe todos vocês.
2: Amém.
9: Que Deus o enche a nossa vida do Espírito Santo.
2: Amém,
9: e a vida de vocês também. Dona
2: obrigado,
9: Marinha,
2: louvado seja Deus.
9: Angélica e sua Isaías.
2: Amém.
9: Que Deus abençoe. Uma boa noite.
2: Boa noite, Deus abençoe.
9: Se for preciso, roda aquele hino. Jesus cuida da minha casa.
2: Sim.
9: Uma boa noite para vocês. Que Deus abençoe.
2: Deus cuida do Senhor também, viu? E da família do Senhor, seu Nicodemos. Muito obrigado por estar sintonizado aí conosco, juntinho com a gente, participando, falando de Deus, né? Tá anotado, tá? A Angélica tá anotando todos os pedidos musicais. E o que nós não conseguimos atender hoje, amanhã ela coloca com certeza. E nós vamos pegar o nosso tercinho, né? Que já tá na hora de rezarmos. Nossa Senhora já tá esperando as nossas orações. E eu peço a você que fique em sintonia. Que você reze junto comigo. Mas sinta verdadeiramente a presença de Deus, a presença de Nossa Senhora. Porque nós precisamos ter fé. Se nós não tivermos fé, nada vai adiantar. Nós precisamos ter fé. Acreditar que tudo isso que foi colocado aqui, todos esses ouvintes que falaram conosco, todos os pedidos que foram feitos, nós precisamos ter fé que Nossa Senhora os levará a seu Filho Jesus. Por isso rezemos. Pai nosso que estais no céu, santificado seja o vosso nome. Venha a nós o vosso reino, seja feita a vossa vontade, assim na terra como no céu.
10: O pão nosso de cada dia nos dai hoje, perdoai as nossas ofensas, assim como nós perdoamos a quem nos tem ofendido. E não nos deixeis cair em tentação, mas livrai-nos do mal.
0: Amém.
2: Ave Maria, cheia de graça, o Senhor é convosco. Bendita sois vós entre as mulheres. E bendito é o fruto do vosso ventre, Jesus.
10: Santa Maria, Mãe de Deus, rogai por nós, os pecadores, agora e na hora de nossa morte.
0: Amém.
2: Ave Maria, cheia de graça, o Senhor é convosco. Bendita sois vós entre as mulheres. E bendito é o fruto do vosso ventre, Jesus.
10: Santa Maria, Mãe de Deus, rogai por nós, os pecadores, agora e na hora de nossa morte.
0: Amém.
2: Ave Maria, cheia de graça, o Senhor é convosco. Bendita sois vós entre as mulheres, e bendito é o fruto do vosso ventre, Jesus.
10: Santa Maria, Mãe de Deus, rogai por nós, os pecadores, agora e na hora de nossa morte.
0: Amém.
2: Ave Maria, cheia de graça, o Senhor é convosco. Bendita sois vós entre as mulheres, e bendito é o fruto do vosso ventre, Jesus.
10: Santa Maria, Mãe de Deus, rogai por nós, os pecadores, agora e na hora de nossa morte.
0: Amém.
2: Ave Maria, cheia de graça, o Senhor é convosco. Bendita sois vós entre as mulheres, e bendito é o fruto do vosso ventre, Jesus.
10: Santa Maria, Mãe de Deus, rogai por nós, os pecadores, agora e na hora de nossa morte.
0: Amém.
2: Ave Maria, cheia de graça, o Senhor é convosco. Bendita sois vós entre as mulheres, e bendito é o fruto do vosso ventre, Jesus.
10: Santa Maria, Mãe de Deus, rogai por nós, pecadores, agora e na hora de nossa morte.
0: Amém.
2: Ave Maria, cheia de graça, o Senhor é convosco. Bendita sois vós entre as mulheres, e bendito é o fruto do vosso ventre, Jesus.
10: Santa Maria, Mãe de Deus, rogai por nós, os pecadores, agora e na hora de nossa morte.
0: Amém.
2: Ave Maria, cheia de graça, o Senhor é convosco. Bendita sois vós entre as mulheres, e bendito é o fruto do vosso ventre, Jesus.
10: Santa Maria, Mãe de Deus, rogai por nós, os pecadores, agora e na hora da nossa morte.
0: Amém.
2: E nesta última Ave Maria, nós vamos rezar pelo nosso Brasil. Hoje nós estamos comemorando, né, a nossa independência. Que Nossa Senhora interceda por nós. Que Jesus tenha misericórdia do nosso Brasil. Que Jesus levante com seu braço forte e ajude o povo brasileiro. Ave Maria, cheia de graça, o Senhor é convosco. Bendita sois vós entre as mulheres, e bendito é o fruto do vosso ventre, Jesus.
10: Santa Maria, Mãe de Deus, rogai por nós, os pecadores, agora e na hora de nossa morte.
0: Amém.
2: Glória ao Pai, ao Filho e ao Espírito Santo.
10: Como era no princípio, agora e sempre.
0: Amém.
2: Ó Maria, concebida sem pecado,
10: rogai por nós que recorremos a vós.
2: Ó meu Jesus, perdoai-nos, livrai-nos do fogo do inferno. Levai as almas todas para o céu e socorrei principalmente as que mais precisarem da vossa misericórdia. Nossa Senhora Aparecida,
10: rogai por nós.
2: Divino Espírito Santo,
10: iluminai-nos.
2: Todos os santos e santas de Deus,
10: intercedei a Deus por nós.

0: E quando são 7 horas, meu Deus, passou rápido demais. Nós deixamos aqui o nosso boa noite, o nosso carinho, o nosso respeito. Fiquem com Deus. Boa noite, Angélica.
1: Boa noite, Dona Marinha. Boa noite, seu Isaías.
2: Boa noite, Angélica. Boa noite, meu bem. Que Deus nos proteja, nos guarde e que Nossa Senhora Aparecida nos cubra com o seu manto sagrado.
0: Nós estivemos unidos e continuaremos em nome do Pai, do Filho e do Espírito Santo.
1: Amém.
3: Nossa Senhora Aparecida de Rio Maria.

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1: 7 horas.
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2: Prestamos aqui uma homenagem ao saudoso Tião Carreiro, o maior violeiro que este país já teve. Partiu sem realizar o sonho de gravar esta música que ele tanto gostava, Ingrata Maria, de Raul Torres.

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1: 8 horas.

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0: Salve mais palmas, Marília Mendonça.
1: Boa noite, gente, tudo bem?
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0: 8 e 11.
1: Essa todo mundo ouve, Peruca.
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1: 8:42.
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1: 9:01.
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